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0: Tá, Simone, vem cá. 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
1: Vai cantar bonito assim lá longe, hein?

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Segunda-feira gostosa. Bom dia, bom dia. Segunda-feira, turma! E aí, tá tudo bem com você? Tá tudo certo? Olha, eu sou o Fontenelle, nós estamos chegando a partir de agora no rádio, tocando moda boa, proseando com vocês. Bora juntos, bora despertando pra mais um dia gostosão. Olha, estamos vivendo a segunda-feira, gente, dia 27 de julho do ano 2026, Dia Nacional da Prevenção de Acidentes do Trabalho, dia do pediatra, dia também do motociclista, e hoje é o seu dia. Parabéns pra você, saúde, paz, tudo de bom, viva o seu dia super feliz. Bora acordando o Brasil, gente, tá na hora. Bora tirar o pé do chão, bora acordar, bora tirar o corpo da cama, bora nessa, tá na hora. Bora despertando, bora acordando, gente. Estica o corpo, acorda aí, tá na hora. Vamos, bora tirar o povo da cama, tá na hora de acordar, gente. Galinho do sítio já deu o ar da graça. Sai, cachorro, tá na hora. Passarinho que não deve nada pra ninguém já está batendo asas, e você tá espichadão porque, embora balançar, é no balanço da cama. Tião Carreiro, sabe quem? Tião Carreiro e Praiano.

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2: É muita moda boa no começão da sua semana. Bora juntos, acordando e despertando.
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0: João Mineiro e Marciano, 1978. Chuvas de maio. Que modão gostoso, hein, gente? Olha que modão cabeceira. Bom dia, boa segunda.
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0: Bora zapeando pelo Brasil, segundou em alto e bom som. Alô, bom dia.
4: Meu amigo Sérgio Fontinelli, toca pra nós Meu Passado, Tião Carreiro e Pardinho, pra nós escutar aqui nessa região, né? Nova Marilândia, toda a região que tá ouvindo mais um Alô, Bom Dia.
0: Tamo juntos.
4: Alô, bom dia com Sérgio Fontinelli.
0: Vamos por cá.
4: Bom dia, Gabu.
0: Bom dia, Milson Moreira, Mato Grosso, alô.
5: Bom dia, Fontinelli, eu sou o Batista de Visconde Mauá, sou caminhoneiro.
0: Tá bom, irmão.
5: Por favor, toque Zezé de Camargo, Luciano, coração tem em pedaço.
0: Só se for agora.
5: Um abraço, meu amigo.
0: Um abraço forte pra dar sorte, meu irmão.
6: Sérgio Fontinelli, Luiz Mutuca de Resende, Rio de Janeiro.
0: Luiz. Eu
6: sou seu fã aí da rádio aí, Pedro Bento e Zé da Estrada. Alô, amigão.
0: Deixa com nós, vou caprichar.

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2: É música boa pra você começar bem o seu dia. Abraçando meu amigo Edi Carlos, tá em Salto, São Paulo, Araraquara, o Júnior. Alô, gente, bora despertando, segundou, bora voltar ao ano de 1992. Época boa, hein? Boa segunda.
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Canção está em pedaços. Zezé de Camargo e Luciano, de 1992, aqui no Alô Bom Dia, o caprichadão número 1 do seu rádio. Você que vai acordando cedinho na segunda-feira, já tomou o seu café hoje? 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

0: só você.
1: Muito obrigado, gente. Valeu, Zé Rodolfo.
2: Valeu, Jorge Matéria.
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0: Semana super abençoada para você, uma segunda-feira diferenciada para você e para toda a sua família. Bora juntos? Começando mais uma semana, né? Sempre feliz da vida. Bom dia!
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3: Para muitas pessoas, trabalhar ao volante de um caminhão ainda é a realização de um sonho. A Boleia é o melhor escritório do mundo, mas esse encanto está diminuindo a cada geração. Os profissionais estão envelhecendo, decidindo se aposentar ou mudando de ramo. Segundo a União Internacional dos Transportes Rodoviários, existem no mundo mais de 3 milhões de vagas abertas para caminhoneiros. Na Europa, é um problema crônico há muitos anos. Também faltam motoristas profissionais na Ásia, Oriente Médio e América do Norte. Aqui no Brasil, a situação não é diferente. Entre 2013 e 2023, o país perdeu mais de 1 milhão de habilitados nas categorias C, D e E. Outro problema é a idade. Mais de 70% dos nossos caminhoneiros e caminhoneiras têm entre 41 e 70 anos. Os jovens são apenas 4%. Nos últimos anos, a CNT está tentando atrair novos motoristas com uma série de ações. Deram até CNH profissional e cursos de graça. A entidade aposta numa parceria com o governo federal. A ideia é atrair para a profissão os inscritos em programas sociais. Não será uma tarefa fácil. Entre os contratados, os salários giram ao redor de R$3 mil. Os autônomos que rodam muito tiram cerca de R$4 mil. 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
0: 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Chitãozinho Chororó, 60 dias apaixonados. Bom dia.

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2: Olha, uma segundona abençoada para todo mundo. O Júnior Souza está em Sete Lagoas, está em Minas Gerais. O Reinaldo está em Conselheiro Lafaiete. A Elza Maria está em Buritizeiro, no Nortão de Minas. Meu amigo Djalma está em Araraquara.

0: Carlos Mutuca, Lô Rezende, Roberta Miranda, Majestade, o Sabiá. Aqui no Alô Bom Dia, na segunda-feira mais gostosa do rádio. Boa semana.
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0: Bora zapeando pelo Brasil, bora comunicando com você. A semana está começando. Tudo de bom, tá, gente? Alô, bom dia.
3: Olá, Frontinelli, bom dia, meu amigo. Aqui é o Nascimento, aqui de Pitanga, no centro do Paraná.
0: Boa, Nascimento.
3: Querendo ouvir uma música aí do João Mineiro e Marciano, Ser Mulher.
0: Aí é caprichadona e eu vou tocar pra você, meninão. Alô, bom dia.
4: Alô, bom dia, Funinelli. Toca a música Pássaro de Fogo com Paula Fernandes.
0: Moda.
4: Raimunda Lima, de Alenquer.
0: Ô, Raimunda, bom dia, meu bem. Obrigado, alô.
5: Bom dia, meu amigo Fontenegro.
0: Bom
5: dia. Tá mandando esse áudio pra você, irmão Saladeiro aqui de Paragominas.
0: Ô, meu irmãozão.
5: É, da cidade de Paragominas. Quer te pedir uma música pra você tocar pra mim? Se você puder tocar. Teodoro Sampaio, mulher. Eita, mulher chorona.
0: Alô, moda caprichada, deixa comigo. Alô, Isanete, você tá bem? Obrigado pela audiência. Está em Nortelândia acompanhando o Fontenelle. O Washington Novaes está em Arenápolis. O Washington Souza em Nortelândia.

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1: Música boa, música sertaneja de qualidade. Ronaldo Tavares e a Simone estão em Araguaí, Minas Gerais. Bom dia, Edivaldo, em São José do Rio Preto. Boa segunda, Brasil.

No alô, bom dia, o sertanejão caprichadão número um do seu rádio. Gente, olha, pra você que acorda na terça-feira ouvindo as modas que o Fontenelle capricha pra você, nem sempre a gente consegue atender todos os ouvintes, né? Até porque são mais, né, de 60 rádios em todo o Brasil que está em rede neste momento com o Fontenelle. Então você imagina só que eu recebo mais de 600 mensagens por dia. Não dá tempo de atender todo mundo, é por isso que eu peço desculpa pra você, tá? 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

0: Olha, gente, a semana só começa bem se for com música sertaneja de qualidade. E isso a gente tem pra você aqui no Alô Bom Dia. Tem muito modão gostoso. Vamos que vamos. Bom dia.
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3: Fala, companheiros e companheiras, ouvintes do Alô Bom Dia e do amigo Sérgio Fontenelle. Aqui quem fala com vocês é o Dinei Sertanejo. Esse é o Essência Sertaneja, começando a semana com o pé direito. Desejo para você uma ótima semana e uma ótima segunda-feira.
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3: Algumas parcerias mudam os rumos de uma carreira. Em 2016, um encontro entre tradição e modernidade chamou a atenção de todo o mercado sertanejo. Foi quando Edson e Hudson iniciaram uma nova fase ao lado do Eduardo Pepato. Hoje eu quero levar vocês de volta para uma quarta-feira de 2016, quando chegava ao público a música Eu e Você de Novo, um lançamento que marcou o início da parceria entre Edson e Hudson e o produtor Pepato. Naquele momento, Pepato já era um profissional muito respeitado nos bastidores da música sertaneja. Mas 2016 foi um ano de consolidação, assinando alguns dos trabalhos mais comentados do mercado. A canção vinha do pessoal do Seu Hit, escritório de compositores do Nordeste, que vivia uma fase extraordinária, emplacando sucesso com grandes artistas do país. Mas o que mais despertava curiosidade era o encontro entre a identidade forte de Edson e Hudson e a visão moderna de Pepato. Afinal, Hudson sempre participou ativamente da construção sonora da dupla, compartilhando arranjos e produções de pé. E o resultado foi justamente essa mistura, elementos contemporâneos do sertanejo da época sem abrir mão da essência da dupla. A guitarra apareceu de forma mais discreta, enquanto os violões solo ficavam nas mãos do próprio Hudson, preservando uma das marcas registradas que o público tanto admira. Uma prova que é possível evoluir, se renovar e continuar fiel à própria história. E é por isso que Eu e Você de Novo segue sendo uma gravação tão lembrada pelos fãs de Edson e Hudson. Então é isso, companheiros. Ó, uma ótima segunda para vocês, que Deus abençoe. Deixo para vocês aqui a moda do Edson e Hudson para vocês conhecer. Até amanhã. Tchau.

0: Paula Fernandes, Pássaro de Fogo, na Segundona Gostosa, no Alô Bom Dia, o programão sertanejão número 1 do seu rádio.
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3: Alô?
1: Alô? Alô, bom dia.
0: Bora juntos aqui no rádio na segunda-feira mais gostosa do Brasil. Você vai acordando com nós. Alô, bom dia.
4: Bom dia, meu amigo seu Sérgio Fontenelle. Como é que tá o senhor? Ao frio, como é que tá o frio aí?
5: Geladinho, hein?
4: Forte abraço aí, seu Sérgio.
5: Bom dia, meu irmão.
4: Passando aqui pra deixar. Bom dia aí pro senhor.
5: Obrigado.
4: Saúde, muita paz aí pro senhor e família aí.
5: Amém,
4: valeu,
5: meu irmão.
4: Forte abraço. Jorge Chocolate, Paraíba do Sul, estado do Rio de Janeiro.
0: Ô, Jorjão Chocolate, aquele abraço, menino.
6: Oi, bom dia, Fontenelle.
0: Bom dia.
6: Gostaria de ouvir a música Condu Glacial, Camisa Branca. Roda pra nós aí, por favor.
0: Agora, meu irmão.
6: Bom dia.
0: Obrigado.
6: Sou Lorival aqui de Paragominas.
0: Alô, Paragominas. Alô, Antônio Feitosa. Alô, turma querida do Pará. Bom dia.
7: Bom dia, Sérgio Fontenelle.
0: Bom dia.
7: Queria ouvir uma música aí de Bruno Marrone.
0: É.
7: Qualquer uma que seja.
0: Lógico.
7: Mas que seja uma música de Bruno Marrone.
0: Vou tocar.
7: Tá, beleza.
0: Obrigado, minha amiga. Deus te abençoe. Camisa Branca.

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2: É música boa pra você começar bem o dia. O Raimundo Nonato está em Marabá, tá acordando ao som do Alô, Bom Dia. Anderson Bisoli em Oswaldo Cruz, o interior paulista, se liga aqui. José da Silva em Santa Luzia, também no Parazão. Bora acordar, gente. Alô, bom dia.

0: Essa é bonitona, né? Homem do meu tempo, Bruno e Marrone, que moda caprichada, essa é bonitona, é do Alô Bom Dia, o caprichadão número um do seu rádio, a segunda começa e começa daquele modelo, né, gente? Só que pra alguns, a semana não começa tão boa, né? Por quê? Porque ereção fraca, ejaculação rápida, isso daí não deixa o homem feliz, né? 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Boa segundona, bora juntos, Camila, bom dia!
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0: 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Alô.

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0: Estamos no ar em todo lugar em mais uma hora do nosso programão nesta segunda-feira. Gente, obrigado pela sua audiência. 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
2: Deus abençoe você e toda a sua família. Que alegria estar no Alô Bom Dia com Sérgio Fontenelle, começando mais uma semana abençoada. Eu tenho certeza de que Deus vai falar muito ao seu coração através deste programa.
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2: João capítulo 20, versículo de 1 a 2 e versículo de 11 a 18. No primeiro dia da semana, Maria Madalena foi ao túmulo de Jesus, bem de madrugada, quando ainda estava escuro, e viu que a pedra tinha sido retirada do túmulo. Então ela saiu correndo e foi encontrar Simão Pedro e o outro discípulo, aquele que Jesus amava, e lhes disse: "Tiraram o Senhor do túmulo e não sabemos onde o colocaram." Maria estava do lado de fora do túmulo chorando, e enquanto chorava, inclinou-se e olhou para dentro do túmulo. Viu então dois anjos vestidos de branco sentados onde tinha sido posto o corpo de Jesus, um à cabeceira e outro aos pés. Os anjos perguntaram: "Mulher, por que choras?" Ela respondeu: "Levaram meu Senhor e não sei onde o colocaram." Tendo dito isto, Maria voltou-se para trás e viu Jesus de pé, mas não sabia que era Jesus. Jesus perguntou-lhe: "Mulher, por que choras? A quem procuras?" Pensando que era o jardineiro, Maria disse: "Senhor, se foste tu que o levaste, dize-me onde o colocaste e eu irei buscar." Então Jesus disse: "Maria." Ela voltou-se e exclamou em hebraico: "Rabuni", que quer dizer mestre. Jesus disse: "Não me segures, ainda não subi para junto do Pai, mas vai dizer aos meus irmãos: subo para junto do meu Pai, vosso Pai, meu Deus e vosso Deus." Então Maria Madalena foi anunciar aos discípulos: "Eu vi o Senhor." E contou o que Jesus lhe tinha dito. Palavra da salvação. Jesus havia morrido enquanto todos se afastaram. Ela não consegue deixar Jesus. Ela vai buscar Jesus. Veja que ela está dizendo: "Senhor, se foste tu que o levaste, diz-me onde o colocaste, eu o irei buscar." O amor busca o amado, sempre. O amor busca o amado. Ela o buscou uma primeira vez e não o encontrou. Ela perseverou na busca e por isso o encontrou. Com seus desejos insatisfeitos aumentaram, eles se apossaram do que encontraram. Santos desejos, como eu vos disse antes, aumentam quando retardados em seu cumprimento. Se esse atraso o faz falhar, não eram desejos. Tal era o amor de Maria enquanto ela retornava uma segunda vez ao sepulcro que lá havia examinado. Vejamos o resultado da sua busca intensificada pela força do amor. Que texto bonito de São Gregório Magno. Quem ama, permanece. E quem ama, busca. Quem ama, permanece. Quem ama, busca. Melhor, até melhor trocar, né? Quem ama, busca. Quem ama, permanece. Quem ama, busca. Quem ama, permanece. Pai, Filho, Espírito Santo. Amém.
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2: Eu quero clamar agora por você, quero clamar pela sua família. Vem, Espírito Santo, enche todos os que estão acompanhando este programa agora. Libera, Senhor, para esta pessoa o que ela mais precisa, para o corpo e para a alma. Libera, Senhor, curas e libertações em nome de Jesus para esta pessoa que escuta e para toda a sua família. Eu clamo a tua poderosa bênção. Visita agora com bênção de proteção, a bênção que só o Senhor pode dar. Abençoe-vos o Deus Todo-Poderoso, Pai e Filho e Espírito Santo. Amém.
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2: E eu quero lembrar você, se você quiser ouvir mais pregações, mais meditação da palavra, basta você me acompanhar no meu canal do YouTube, Frei Gilson / Som do Monte, no meu Instagram, no meu Facebook, no meu TikTok, e lá você vai encontrar muito mais palavra de Deus para você.
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0: De volta amanhã no Alô Bom Dia, o programão sertanejão número 1 do seu rádio. Lady Laura tá chegando pra cantar pra gente o milagre do Caixa 7. Boa segunda!
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2: É muita música boa no começo do seu dia. A Patrícia tá em Alto do Taquari, tá com nós. Alô, Sônia Leles, está em Brás Pires, Minas Gerais. Alô, Simone, turma querida de Araguari, bom dia! Bora acordar, gente, tá na hora. Alô, Triângulo Mineiro.
3: Alô, bom

0: Fumo no Alô, bom dia. Boa segundona pra todo mundo, gente. Bora que bora, vamos que vamos.
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2: Alô?
1: Alô? Alô, bom dia.
0: Ah, que a moda é caprichada e agora tem a sua participação. Alô, bom dia.
3: Alô, Portinelli, aqui é a Clarice Preibuna.
0: Ô, Clarice.
3: Queria ver uma música, Astrei Cuiabana.
0: Boa.
3: Bom dia.
0: Obrigado.
3: Deus abençoe seu dia.
0: Amém, uma semana abençoada pra nós.
4: Bom dia, Fantinelli.
0: Bom dia, meu bem.
4: Uma ótima segunda-feira.
0: Obrigado.
4: Pra você, pra todos os ouvintes.
0: Legal.
4: Viu? Que Deus proteja.
0: Amém.
4: Ter saúde pra você, pra todos.
0: Ô, meu amor.
4: Tudo de bom pra você. Fique com Deus.
0: Amém. Elza Maria, em Buritizeiro, Nortão de Minas, tá por cá.
5: Oi, Serginho, tudo bom?
0: Bom dia. Tudo, meu bem, bom dia.
5: Eu queria oferecer pra minha irmã Maria, que tá lá em Ribeirão Preto.
0: Olha que legal.
5: 88 anos.
0: Que lindinha.
5: E ela gosta muito dessa música, quem sabe, com Francisco Petroni.
0: Eu vou encontrar pra você, tá, meu amor? Vou tocar aqui, ó, Lopes e Garate. Ô, poporri bonito de pagode, hein? Bom dia. Vai.

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3: Bom dia, alegria! Silmar está em Araraquara. Bom dia, minha amiga. Priscila Carvalho também em Araraquara. Pessoal ligadão aqui no interior de São Paulo, se liga no sertanejão número 1 do seu rádio.

Manso e Lourival, 1978, é a menina da aldeia aqui no Alô Bom Dia, o caprichadão número 1 do seu rádio. Bora acordando o Brasil, despertando. Abração aqui pro Júlio lá em Bom Jesus dos Perdões. Tiaguinho tá na Ceilândia, Brasília. Fala, Jura! Parapuã, desamassa essa cara, meninão. Maura, você tá bem? Tá em Parauapeba, né, Maura? Parauapebas. Maura tá no Parazão com nós. Aquele abração, meu amigo Marcos Vinícius tá em Resende. Ô, Milson Moreira, já falamos hoje aqui, né? O Robson está em Santana do Deserto, Minas Gerais. O Washington em Nortelândia. Jorjão Chocolate tá por cá. O Sérgio Henrique está no Núcleo dos Bandeirantes. E você, tá onde? Tá em casa, tá no trabalho? Fala comigo. 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Bom dia!

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3: Uma ótima segunda-feira para você, Sérgio Fontinelli e ouvinte do Alô Bom Dia. Está começando mais um capítulo da história da música sertaneja aqui no Alô Bom Dia. Eu sou o César Galones e nesta semana vamos conhecer a trajetória de uma das duplas mais importantes da música caipira, Jacó e Jacozinho. A história deles começou ainda muito cedo, quando descobriram que a paixão pela música fazia parte da vida de ambos, influenciados pelas modas de viola, pelas folias de reis e pelas tradicionais rodas de cantoria do interior paulista. Eles foram aperfeiçoando o talento até formarem uma parceria que atravessaria décadas. Naquele tempo, a música sertaneja era construída na simplicidade. Bastavam duas vozes, uma viola bem afinada e histórias que falavam da vida no campo para conquistar o coração do povo. E aqui vai uma curiosidade sobre o início da carreira. Antes de conquistarem espaço nas gravadoras, Jacó e Jacozinho passaram anos se apresentando em circos, festas religiosas e programas de rádio do interior. Era ali que conquistavam admiradores, mostrando uma afinação impecável e um repertório cheio de modas tradicionais. Foi justamente essa experiência diante do público que ajudou a formar a identidade musical da dupla. Mas como dois artistas do interior conseguiram conquistar espaço em todo o Brasil, amanhã eu conto como começaram as primeiras gravações que mudaram a história da dupla. Sérgio Fontinelli, boa semana, um abraço para você e para todos os seus ouvintes. Até amanhã,

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2: Bom dia, alegria! Bora acordando! Meu amigo Ademar Alves está em Frutal, Minas Gerais. Bom dia! Isanete está com nós em Nortelândia, no Mato Grosso. Bom dia, alegria!

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2: Alô?
3: Alô?
1: Alô? Alô, bom dia.
0: Bora zapeando pelo Brasil, bora conversando com você. Alô, bom dia.
4: Ô, Fontenelle, bom dia.
0: Bom dia, menino.
4: É o Francisco aqui de São Carlos, é o Francisco Jesus da Silva.
0: Ô, Francisco.
4: Eu vi você falando, mandando um bom dia pra mim aqui agora de manhã, eu assisti, viu?
0: É legal.
4: Se não é você de manhã pra nos alegrar, hein?
0: Meu irmão.
4: Que Deus abençoe, que dê muita saúde pra você e pra nós, tá bom, meu
0: Obrigado,
4: amigo?
0: Obrigado, querido.
4: Obrigado por tudo, uma boa segunda-feira, uma boa semana.
0: Um abraço forte.
4: E vamos que vamos, né? Um abraço.
0: Sempre.
4: Meu amigo, fica com Deus, tchau, tchau.
0: Amém, semana abençoada pra você, viu, Chicão? Tamo juntos, nego, velho.
5: Bom dia.
0: Bom dia.
5: Sérgio Fontenelle.
0: Estamos por cá, irmão.
5: É Ivanildo de Eldorado dos Carajás.
0: Oi, Ivanildo.
5: É Rodolfo, qualquer música de Eduardo Costa aí pra nós aí.
0: Agora.
5: Eu agradeço pra todos os ouvintes da,
0: Obrigado.
5: Da rádio.
0: Valeu, meu irmãozão. Deus te abençoe aí, pessoalzão do Pará por cá. Alô?
6: Alô, Sérgio Fontenelle.
0: Bom dia.
6: É João Barbeiro de Vale da Palma.
0: Ô, meu irmão.
6: Escuto seu programa e tenho um apreço danado por esse programa, porque é muito bom.
0: Obrigado, meu irmão.
6: Nota 10.
0: Amém.
6: E eu precisava de ouvir a música Saudade da Minha Terra.
0: Vou caprichar pra você. Agora tem Gino e Geno com o Guilherme e Silva.
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0: Essa é bonita demais pra gente dançar, né? Logo. Cedo? É moda, é a rainha da festa, ela domina tudo, ela manda nos caboclão, hein?
8: Alô, bom dia!
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0: daí é repertório de prata, de ouro, de bronze. A gente toca pra você o fino da música sertaneja. Segundona tá começando, a semana tá, ó, se iniciando. E como é que está a vitalidade, hein? 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
0: 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Alô.

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0: Aqui tem muita música sertaneja, bate-papo, a sua participação e a gente acorda o Brasil naquele clima gostoso, naquele climão de segunda, hein?
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3: Olá, ouvintes do Alô Bom Dia, ouvintes do Grande Fontenelle. Uma excelente segunda-feira para todos vocês que começam a semana produzindo para a mesa do povo brasileiro. Eu sou a Marina Geller e esse é mais um quadro do Mulheres do Agro. Você sabia que a piscicultura é uma atividade que cresce cada ano no Brasil? A criação de peixe, gente, em tanques ou viveiros gera alimento de qualidade, renda e muitas oportunidades no campo. Para ter bons resultados, é importante cuidar da qualidade da água, oferecer alimentação adequada e acompanhar o desenvolvimento dos peixes. Pequenos cuidados fazem toda a diferença na produção. Investir em conhecimento é o primeiro passo para transformar a piscicultura em um grande negócio. Bem, pessoal, eu sou a Marina Geller. Um abraço para vocês, pro Fontenelle. Uma excelente semana para todos. E vai de botina que de salto não combina. Vai de bota que sapato não orna. Amanhã estaremos juntos novamente. Sigam lá no Instagram Circuito Nossas Raízes para vocês acompanharem as nossas vivências e as nossas visitas nas fazendas de todo o Brasil, trazendo muita informação para você, povo do agro. Grande abraço.
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0: De volta amanhã no Alô Bom Dia. 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Bom dia, boa segunda.

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0: 6:06. Está no ar a partir de agora o seu Jornal da 89 FM. De Gaspar, viu, para todo o Vale do Itajaí e também litoral norte catarinense. Seis horas e sete minutos, 6:07. E aí, tudo bem contigo? Eu espero que sim, que você tenha tido aí um final de semana de paz, um fim de semana abençoado. Até às 8 horas da manhã, você vem com a gente em 89.7 FM de Gaspar para todo o Vale do Itajaí e também litoral norte. Para todo mundo em 89fmsc.com.br e também no nosso Instagram com áudio e imagens. Já estamos por lá também. 6:07. Joel Reinert. Bom dia, Joel.
1: Muito bom dia, Paulo Flores, amigos e amigas do Jornal do 89. Muito bom dia, Gaspar. Muito bom dia, Vale do Itajaí.
0: O programa tá só começando e tem muita informação para você. E claro, a sua participação no nosso WhatsApp, o 988-230738. Fique à vontade, viu, para participar e interagir aqui com a nossa programação. 6:08, vamos lá então.
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0: As manchetes do dia. Começando pela CNN Brasil. Planalto vê tentativa dos Estados Unidos da América de barrar projeto sobre Big Techs. Quem é Romeu Zema, que o Partido Novo oficializa candidato à presidência da República no dia de hoje? Atlético Mineiro é letal e vence o líder Palmeiras fora de casa pelo Campeonato Brasileirão. Itamaraty convoca embaixador de Milei, presidente da Argentina, após ataques ao presidente Lula e ao ministro Alexandre de Moraes. Flávio Bolsonaro quer candidatura própria do PL ao governo de Minas. Viagens e suspeitas de propinas, os bastidores da relação entre coronéis da Polícia Militar e o PCC. Em Santa Catarina, G1. Homem de 75 anos é encontrado enterrado com mãos e pés amarrados. Homem de 78 anos viaja 7 dias de carro de Santa Catarina para encontrar mulher que conheceu na internet. Ele saiu de Palhoça, seu Jovino Pereira Neto, de 78 anos, saiu de Palhoça com destino ao Maranhão. É o amor.

6:10, acidente entre ônibus e caminhão deixa feridos na divisa de Santa Catarina e o Rio Grande do Sul. O Santa. Alerta vermelho, Defesa Civil coloca cidades de Santa Catarina em risco muito alto para temporais nesta semana. Grave acidente na BR-470 deixa 4 feridos.

0: Grupo ND. Caiado lança candidatura à presidência pelo PSD como terceira via nas eleições 2026. NASA revela imagem da Terra em formato de geoide após 1 bilhão de medições. Levou 15 anos para essa imagem ficar finalizada. Seis horas e doze minutos. Meso regional. Blumenauense vence luta de MMA por nocaute e fica mais perto do UFC. Metropolitano vence última partida e encerra Série B do Campeonato Catarinense com vice. Lei autoriza spray de pimenta para defesa pessoal de mulheres em todo o Brasil. Brasil tem 158.700.000 pessoas aptas a votarem em 2026. Cruzeiro do Vale. Olha, um final de semana trágico, daqui a pouco comento mais. Duas mortes no trânsito gasparense em um período menor de 24 horas. Né? Tivemos um acidente, o mais recente deles ontem, tirou a vida de Arno Moreira Paz, de 64 anos. Ele morreu em um acidente na BR-470. E no sábado à noite, Diego Ribeiro, de 36 anos, foi a vítima fatal de uma queda de moto na Avenida Santa Terezinha. Daqui a pouquinho mais detalhes. 6 horas e 14 minutos. Vamos ver como é que fica aí a condição do tempo para os próximos dias. O Peter já está aqui se posicionando para trazer as informações do tempo desta manhã de segunda-feira, 27 de julho. É a reta final do sétimo mês. Passou voando, não sei pra você, viu? Passou voando aqui. Sétimo mês que vai findando aí nessa semana. Peter, é contigo as informações do tempo.
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0: A previsão do tempo com ele, Peter Scheuer. Bom dia, Peter.
2: Bom dia. A presença de uma massa de ar seco e quente proporciona uma segunda, terça-feira com aquecimento, termômetros atingindo valores próximos ou acima dos 30 graus e com nebulosidade bem variável, com alternância entre sol e alguns períodos de muitas nuvens e pancadas passageiras de forma rápida e bem isoladas. No geral, super aproveitável a sequência dessa segunda, terça. Quarta-feira já tem previsão de aumento das nuvens. Tem probabilidade de chuva. Uma chuva que pode vir acompanhada de trovoadas, isoladamente a formação de alguns temporais. Na quinta-feira e sexta-feira, nublado, momentos de sol e chance para ter ocorrência de chuvas rápidas e bem isoladas por conta de um padrão de circulação marítima fraca e com temperaturas que permanecem mais amenas. Os ventos sopram com intensidade fraca moderada de norte a nordeste, com algumas rajadas. Essas rajadas, elas variam entre seus 10 a 40 km por hora em alguns momentos de ambos os dias. Peter Scheuer, meteorologista, com a previsão do tempo.
0: Valeu, Peter, obrigado pelas informações do tempo. Você viu aí, máxima próxima dos 30 graus hoje aqui na nossa cidade de Gaspar e região, né? E não é só hoje, amanhã também. Amanhã, inclusive, é mais. 31 é a máxima prevista para a cidade de Gaspar e para nossa região. A partir de quarta, o tempo começa a mudar e aí o declínio da temperatura. 6:16. Vamos ver a nossa agenda.
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0: Muito bem, hoje, 27º dia do 7º mês do ano de 2026. Segunda-feira. Hoje é o dia de número 208 do ano. Estamos já no encaminhamento da 31ª semana. Completamos até aqui 57% do ano e a lua é crescente. Hoje é dia do pediatra. Um abraço a todos os profissionais de pediatria, a todos os médicos pediatras. Nosso grande abraço. Dia também aos católicos de São Pantaleão de Nicomédia. E hoje é dia do motociclista. Um abraço aí a todos os motociclistas, né? Que o Papai do Céu abençoe sempre. E claro, aquele pedido de cuidado sempre redobrado a vocês também no trânsito. 6:17, hoje também, Dia Nacional de Prevenção de Acidentes do Trabalho, importante tema a ser debatido dentro das empresas. E Dia Mundial de Conscientização e Combate ao Câncer de Cabeça e de Pescoço. 6:18. Intervalinho, já já a gente volta.
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6h24, de volta com mais informações nesta manhã de segunda-feira, hoje, dia 27 de julho de 2026. Manda um abraço para a criançada que também nos acompanha, aproveitando aí mais uma semana de férias, né? Aproveitem, viu? Brinquem, aproveitem essa semana aí de descanso, né? E semana que vem a vida volta ao normal. Um abraço também aos papais que também tiraram férias nesse período do ano aí, conseguiram, né, se ausentar do trabalho para estar também com seus filhos. Então, um grande abraço, viu? E no mais, para quem tá aí já trabalhando também, obrigado pela audiência e pela companhia. Vamos lá então, vamos trazer aqui as informações da área da segurança pública, sempre no oferecimento de Via Mútua. 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Muito bem, vamos lá então, vamos começar aqui hoje com informações sobre um caso que está sob suspeita no Oeste, né? Um idoso foi encontrado morto e enterrado com as mãos e os pés amarrados em Pinhalzinho, cidade do Oeste Catarinense. Dois homens que eram inquilinos de um imóvel de propriedade da vítima foram presos, informou o delegado Éder Mati, responsável pela investigação. O corpo de Valdir Bazanella foi encontrado no sábado, dia 25. Ele estava enterrado no quintal da casa onde moravam também os suspeitos. Os familiares da vítima registraram o desaparecimento na quinta-feira, dia 23 da semana passada, e aí as investigações começaram. A Polícia Civil fez entrevistas, análise de imagens de câmeras de monitoramento e levantamento de outras informações. Durante as investigações, a polícia descobriu que a vítima foi pessoalmente até o imóvel para falar com esses inquilinos e essa foi a última vez que o idoso foi visto. Pelas primeiras informações levantadas, a motivação para o assassinato está relacionada a uma discussão entre o proprietário e os suspeitos. Diante dessas informações levantadas pela investigação, os agentes foram até o local e onde encontraram o corpo enterrado no quintal. Chama a atenção a brutalidade como o crime foi praticado. Cometido, pois quando desenterrado esse idoso, foi possível verificar que ele estava com as mãos e os pés amarrados, bem como havia uma corda em volta do pescoço da vítima. Deixa eu lembrar quantos anos ele tem aqui. 75 anos. Né? Foi morto por dois homens. A princípio, essa é o que tudo indica aí a investigação. Após encontrarem o corpo, os policiais identificaram e localizaram os dois inquilinos, de 20 e de 30 anos. Conforme a corporação, durante a abordagem, um deles, inclusive, chegou a tentar aí fuga, mas não conseguiu. Então, me responda você, qual é o risco que um senhor de 75 anos traria para dois jovens de 20 e 30 anos? Estavam em vantagem numérica e em vantagem de idade, obviamente. Cruelmente mataram e enterraram em uma cova rasa o dono do imóvel a qual eles eram inquilinos. Valdir Bazanella foi encontrado já sem vida nesse final de semana, no sábado, dia 25, em Pinhalzinho, cidade do Oeste Catarinense. Que dá para tirar de lição, né? Você que tem imóvel de aluguel, identifique, verifique a vida pregressa. Muitas das vezes, esses inquilinos aí entram, você não sabe nem direito o nome muitas vezes. Ah, você tem dinheiro para pagar? Opa, entra para dentro. Não é assim. Tome certos cuidados, até para preservar outras pessoas que moram aí ao redor de suas propriedades. A gente já viu quantos que acabam locando imóveis, que são acusados de assassinatos, de outros crimes também bárbaros e viviam uma vida tranquila
em imóveis locados. É um dever seu, é um direito seu saber a origem do inquilino, ter aí as credenciais dele, para evitar esse tipo de situação. É óbvio que é muito cedo ainda, mas essa investigação deve revelar ainda mais detalhes sobre esse caso. Qual o motivo do óbito, do assassinato? Dívida de aluguel? Seria isso? Fica aí a pergunta, e uma investigação deve trazer essas informações. Investigação que está a cargo do delegado Éder Mati. Seis horas e trinta minutos. Olha, um acidente na divisa de Santa Catarina e o Rio Grande do Sul deixou pessoas feridas. O acidente aconteceu na última sexta-feira, dia 24, e envolveu um caminhão de transporte de leite, né? Comum na região. E um ônibus deixou ao menos 9 pessoas feridas na BR-480, na noite de sexta-feira, em Nonoai, cidade do Rio Grande do Sul, próximo à divisa com o município de Chapecó, aqui já em Santa Catarina. O ônibus transportava 18 passageiros. O acidente aconteceu às 9 da noite de sexta-feira, em frente ao posto fiscal da Fazenda Estadual do Lado Gaúcho. Quando as equipes catarinenses chegaram ao local, todos os passageiros do ônibus já haviam sido retirados e levados para hospitais de Nonoai e de Chapecó. O condutor da carreta foi desencarcerado pelos bombeiros gaúchos e levado ao hospital de Nonoai. Já o motorista do ônibus foi achado consciente e orientado, mas também preso às ferragens pelas pernas e pés, além de apresentar cortes no peito e no rosto, e também dores na clavícula. Todos foram levados aí para atendimento médico. Os veículos ficaram aí bastante danificados, viu? Bastante danificados, em especial a parte frontal, né? Desses veículos. Um ônibus e um caminhão. E já mais pertinho da gente aqui, um grave acidente na BR-470. Entre Indaial e Rodeio, deixou 4 feridos na tarde deste sábado. 2 carros bateram de frente e a força foi tanta que um deles despencou uma ribanceira. Além disso, os envolvidos ficaram presos aí nas ferragens. Os bombeiros voluntários de Rodeio e de Indaial foram acionados pouco antes das 4 da tarde. A batida foi na altura do bairro Rio Morto, no KM80 da 470, que é de pista simples. O condutor do Chevrolet Onix foi desencarcerado e levado em estado grave pelo Arcanjo ao Hospital Santo Antônio de Blumenau. No Volvo estavam 3 pessoas, todas atendidas pelos socorristas de Indaial, que ainda trabalhavam na ocorrência para o resgate de demais vítimas. O passageiro do banco de trás do Volvo estava com ferimentos médios, né? Com o atendimento, filas se formaram na região. Houve inclusive o bloqueio da via, mas que foi liberada período depois, né? Apesar da lentidão, houve passagem de veículos pelo local, mas uma colisão frontal e bastante complicada, tanto que um veículo acabou saindo da pista. Colisão esta entre um Volvo e um Chevrolet Onix. 6:33 A gente segue por aqui porque o final de semana também foi violento aqui em Gaspar, né? E nós tivemos aí, infelizmente, 2 óbitos. Mas antes dos óbitos, nós também tivemos um acidente lá no bairro Bela Vista. Na noite de sábado, um motociclista de 52 anos ficou ferido após um acidente de trânsito registrado no sábado à noite na rua Anfilóquio Nunes Pires, lá na rótula da Avan.
De acordo com o Corpo de Bombeiros Militar, a colisão envolveu uma moto, uma Yamaha e um automóvel Audi. Conforme relato da vítima, o motociclista acabou atingindo a traseira do carro. Quando os socorristas chegaram ao local, o homem estava consciente e orientado, caído sobre a pista e ainda utilizando o capacete. Durante o atendimento, os bombeiros identificaram suspeita de fratura no punho esquerdo e escoriações no rosto. Após receber os primeiros socorros, o motociclista foi levado ao Hospital Santo Antônio de Gaspar para avaliação médica. A condutora do Audi, de 20 anos, não sofreu ferimentos. O acidente foi bem ali, próximo a uma lombada física, né? Então, não sei se isso pode ter contribuído, eu acredito que sim, para essa colisão. Um motociclista que acabou batendo na traseira desse Audi, e talvez o Audi freou um pouquinho mais, ou freou, né, para passar pela lombada, o motociclista não percebeu esse movimento e acabou colidindo na traseira do veículo. Por sorte aí, dos males o menor, foi encaminhado ao Hospital Santo Antônio de Gaspar. E um pouquinho mais tarde, um grave acidente de trânsito na noite desse sábado, dia 25, por volta de 9 horas e 11 minutos, na Avenida Santa Terezinha, tirou a vida de um jovem de apenas 36 anos. A ocorrência envolveu uma moto Kawasaki que colidiu aí contra um poste nas proximidades da empresa BAC. Essa questão de ter colidido contra o poste ou não, ela é dúbia. Existem testemunhas que relatam que, na verdade, quem teria sido projetado em direção ao poste teria sido essa vítima, que não resistiu aos ferimentos, não a moto em si. A moto teria ficado pelo caminho um pouco antes. O condutor desta moto, um homem de 36 anos, foi encontrado inconsciente com múltiplas fraturas, traumatismo crânioencefálico grave e também otorragia. Foram necessários aí, ou foram utilizados, cerca de 40 minutos de reanimação cardiopulmonar, mas infelizmente ele não resistiu e teve o óbito constatado no local pela equipe do SAMU. O Instituto Geral de Perícias também foi acionado para recolher o corpo desta vítima fatal. Ainda com este homem estava um passageiro de 38 anos. Ele também foi encontrado inconsciente e apresentando respiração agônica, traumatismo crânioencefálico grave e fratura no braço direito. Após atendimento inicial, ele foi levado com urgência pelo SAMU ao Hospital Santo Antônio da cidade de Gaspar. Atuaram na ocorrência equipes do Corpo de Bombeiros Militar de Gaspar, do SAMU, Polícia Militar e também a Polícia Científica, né, que ficou responsável pelo recolhimento dessa vítima fatal. E horas depois saiu a identidade desse homem. Guilherme Ribeiro, de 36 anos, é o nome dessa vítima fatal do sábado. Guilherme era proprietário da farmácia Desconto Fácil, localizado na rua Frei Solano, ali ao lado da Popa Modas, no bairro do Gasparinho. Guilherme era casado, a princípio, porque a gente sabe que não tinha filhos. Ele era natural do estado do Paraná, mas vivia aqui em Gaspar já há certo tempo, onde constituiu o casamento, onde decidiu investir no ramo farmacêutico. 36 anos apenas, uma dor irreparável de uma perda tamanha, né? E muita gente falando sobre o Guilherme, da pessoa a qual ele era, do carinho a qual tinha com seus clientes. Como descreveram algumas pessoas, o Gasparinho de luto.
no dia de ontem, e eu tenho certeza que Gaspar toda, né? Uma vez que quando uma pessoa de bem perde a vida, todos nós sentimos e

0: rodovia pela rua Antônio Zendron, quando teria cruzado a frente de um automóvel, sendo aí atingido. A vítima sofreu múltiplos traumas. A equipe do SAMU também foi ao local, mas infelizmente nada mais pôde ser feito. Os dois ocupantes do carro foram atendidos, mas não sofreram ferimentos. E aí, pouco mais tarde também, veio a identidade desse homem aqui. Arno Moreira Paz, de 64 anos. O que a gente conseguiu levantar de informações é que ele morou por um bom tempo nas Águas Negras e mais recentemente estava residindo no bairro Margem Esquerda. Voltava ontem, Joel, da casa de um amigo, a qual havia ido visitá-lo, e no retorno para casa acabou infelizmente se envolvendo nesse acidente. Arno Moreira Paz era pintor aqui na cidade, inclusive conhecido aí por outros profissionais, por clientes, obviamente também. Então aí é o nosso sentimento a toda a família e amigos do Arno Moreira Paz, de 64 anos. Dois óbitos de motociclistas, Joel, em graves acidentes em menos de 24 horas aqui em Gaspar.
1: Lamentamos muito a termos nossa obrigação noticiar esses fatos tão lamentáveis. Só nos resta aí desejar, né, que consolo e os nossos pêsames às famílias envolvidas por esses dois homens, né, que perderam a vida em acidentes com motociclistas, acidentes de motocicleta neste final de semana. É lamentável.
0: 6:42, 6:42, bom intervalo comercial e daqui a pouquinho nós estamos de volta aqui com mais informações nessa manhã. Já estamos de volta.
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0: 6:47. Mais um bloco de informações para você que está chegando agora. Obrigado, viu, pela audiência e pela companhia. Ah, nesse momento a gente já consegue ver como é que tá o tempo aqui, né? Já clareou. E nebulosidade nesse momento, mas é aquelas nuvens passageiras, né? Que sem chuva, né? Sem presença de chuva, as nuvens que se dissipam e devem dar lugar aí a mais um dia de sol. Até amanhã deve ser assim, viu? Depois, na quarta-feira, tem mudança no tempo. 6:48. Vamos falar um pouquinho sobre educação, porque na última quinta-feira, Gaspar deu mais um passo importante para a ampliação de vagas de creches no município. A prefeitura recebeu de forma oficial, por meio de doação, um terreno de mais de 2.000 metros quadrados, localizado na rua Doralício Garcia, no bairro São Pedro, onde agora será construído um novo centro de desenvolvimento infantil, uma nova creche. A doação foi autorizada pela Lei 4.617 e sancionada na quinta-feira da semana passada. A área foi doada pela Associação de Moradores da Rua São Pedro, com a finalidade exclusiva do bairro São Pedro, melhor dizendo, de receber a nova unidade de educação infantil. Com a sanção da lei, o imóvel passa a integrar o patrimônio do município e amplia agora as oportunidades de investimento. A Secretaria de Educação já está desenvolvendo o projeto da futura unidade e realiza estudos técnicos necessários para viabilizar a obra. A expectativa é de que o novo educandário atenda cerca de 200 crianças em período integral, ampliando significativamente a oferta de vagas na educação infantil do município. Importante essa ação, embora tenha dividido um pouco as opiniões, né? Os mais saudosistas, né, não gostaram muito dessa doação, achavam, né, que o terreno deveria permanecer junto à associação de moradores, até porque muitos viveram bons e eternos momentos ali naquele terreno, no campinho, né? Hoje já adultos. Mas a verdade é a seguinte: era um terreno aí que já estava necessitando de uma atenção, imóvel que estava abandonado, poucas atividades eram desenvolvidas ali, e agora dará lugar a um lugar muito mais vivo, uma creche que, obviamente, beneficiará o bairro São Pedro e não só ele, a quem precisar de vagas. Claro que a gente está falando lá na frente já, esse foi o primeiro passo, mas é um passo fundamental para a criação de uma nova creche no bairro São Pedro, um bairro que é carente desse instrumento, não possui creches, né, no bairro, e agora, quem sabe, em breve a gente tem aí obra acontecendo por lá, viu, João?
1: Olha, eu quero louvar aí a iniciativa dos associados da Associação do Bairro São Pedro, Associação Comunitária e da comunidade do bairro São Pedro, carinhosamente conhecido como Farroupilha.
0: É, a Farropa.
1: A Farropa, enfim. Era um terreno que estava subutilizado, sem dúvida nenhuma, um terreno que a população já não utilizava mais como deveria, poderia estar utilizando, e agora vai ter um fim para lá de nobre, né? Com uma creche sendo construída para esta comunidade e para o pessoal do centro da cidade, carente aí de um educandário dessa natureza aí, educação integral, numa creche, aqui no centro da cidade. Então, só nos resta parabenizar aí a comunidade por ter doado esse terreno e a prefeitura de ter encampado esse projeto de construir esse educandário lá no bairro São Pedro.
0: Hora do bairro São Pedro, vamos falar sobre o vizinho dele, o Gaspar Mirim. A prefeitura de Gaspar abriu aí inscrições porque vai promover nos dias 12 e 13 do mês que vem mais um mutirão de castração pet. O cronograma será dividido em 2 dias, com atendimentos no período da manhã para gatos e à tarde para cães. O atendimento será na Praça Céu. A organização da ação busca agilizar o atendimento às famílias e garantir maior segurança durante os procedimentos. poderão participar animais pertencentes a famílias beneficiárias do Bolsa Família, inscritas no CAD único, com renda de até 4 salários mínimos. Animais adotados por meio da Diretoria de Bem-Estar Animal, animais de produtores rurais, entre outros. Para maiores informações, você pode acessar o 3091-2179. 3091-2179, mutirão e castração para cães e gatos, que vai ocorrer nos dias 12 e 13 de agosto, agora no bairro Gaspar Mirim, tá? Faça aí sua inscrição, são 110 vagas. Não necessariamente precisa morar no bairro Gaspar Mirim, tá? É uma ação itinerante, já foi feito no barracão, veio gente do Bateias, ou não lembro se foi na Bateias e veio o pessoal do barracão, enfim, mas é por regiões, né? Mas você não precisa necessariamente ser morador do Gaspar Mirim, é para participar. 6h53, 6h53. Olha, semana passada foi aprovado na Câmara de Vereadores o projeto que autoriza a contratação de novos profissionais para a Defesa Civil do município de Gaspar, né? Pela primeira vez, a Superintendência de Defesa Civil passará a contar com servidores efetivos, garantindo que as ações de prevenção, monitoramento e atendimento à população tenham continuidade permanente, independente de mudanças na gestão pública. A medida foi oficializada com a sanção da Lei 4.616 na última quinta-feira, a lei que cria 6 cargos efetivos de agente de proteção e defesa civil. Com a publicação da lei, a Prefeitura dará sequência às tratativas para a realização do concurso público, que vai selecionar os profissionais que passarão a integrar o quadro permanente da Defesa Civil Municipal. A criação do quadro efetivo representa um avanço importante na estrutura da Defesa Civil, permitindo que o conhecimento técnico, o planejamento e as ações preventivas sejam mantidas de forma permanente. Os futuros servidores serão responsáveis por atividades voltadas à prevenção, mitigação, preparação, resposta e recuperação em casos aí de futuras emergências. Então são 6 novos cargos aí que agora a prefeitura, através da lei aprovada na Câmara, está autorizada a contratar. E como diz a nota aqui, pela primeira vez na história, serão servidores efetivos, né? Hoje nós temos o Rafael, que é o superintendente, que é um cargo comissionado e está lá por sua competência, né? E depois temos outros servidores lá também que estão, mas não são servidores de carreira da pasta da superintendência. Temos o Luiz acho que é,
1: pois
0: da,
1: é,
0: da,
1: olha, da educação, né? Conversando aqui semana passada, entrevistamos o chefe de gabinete, Pedro Bornaus, uhum, sobre a reforma administrativa, e essa é uma ação que antecede a reforma administrativa, uma lei já aprovada na Câmara, independentemente da reforma. Mas, de qualquer maneira, vem de encontro a fortalecer a defesa civil aqui do município. Segundo informações do Pedro Bornaus, tem um efetivo, que deve ser o Luiz. Um funcionário efetivo, um servidor efetivo na defesa civil de Gaspar. Um único, o restante são todos comissionados. E isso, como diz a própria notícia, né, dificulta, porque a cada mudança de governo muda toda a estrutura, uhum, às vezes se perde um histórico importante, um conhecimento técnico que vai sendo adquirido conforme o trabalho desenvolvido e a experiência de cada servidor na pasta, né, esse trabalho, essa experiência se perde nas mudanças. Então, assim, você tendo um quadro efetivo, um quadro técnico efetivo, você tem uma memória, né, da pasta e um conhecimento técnico bem mais solidificado para trabalhos importantes e que são realizados aí pela Defesa Civil, ainda mais agora que estamos aí nessa história toda de
0: só para
1: Mas independentemente disso, nós temos que ter uma defesa civil técnica, forte e permanente.
0: Só para deixar bem claro, né, João? Independente de estarem lá em cargo comissionado ou não, pessoas que têm total comprometimento, né? O Luiz está lá, já está se aposentando.
1: Patrimônio histórico.
0: Eu acho que o Luiz, inclusive, ele é oriundo da educação. Eu acho que é isso.
1: Não tenho conhecimento, mas sei que oficialmente tem um servidor efetivo na Defesa Civil de Gaspar hoje.
0: E aí tem o André, que é uma indicação, que também está lá na Defesa Civil já de muito tempo, muito aplicado também, e os demais, né? Mas originalmente, né, da estrutura da Defesa Civil, como disse o Pedro, apenas uma pessoa, né, que prestou concurso e tal, que pertence de fato à superintendência. 6h58, 6h58, a gente segue por aqui com mais informações. No próximo bloco a gente vai fazer aqui um panorama das convenções que a gente teve, tanto a nível Brasil quanto também do estado de Santa Catarina, viu? Então daqui a pouquinho a gente traz essas e outras informações. 6h58, 6h58. Agricultores, empreendedores e pessoas interessadas no desenvolvimento do turismo no meio rural já podem se inscrever em mais uma edição do curso de turismo rural com foco em turismo contemporâneo. A capacitação será realizada nos dias 10 e 11 do mês que vem, na propriedade da agricultora Petra Ewald, localizada lá na Estrada Geral do Gaspar Alto. A iniciativa é promovida pela Secretaria de Agricultura e Aquicultura de Gaspar, em parceria com o Conselho Municipal de Turismo, o Senar e também o Sindicato Rural de Ilhota. Nessa edição serão abordados temas como meio ambiente, levantamento de recursos naturais disponíveis na região, entre outros temas. A inscrição acontece pelo telefone 3091-2040, é número de WhatsApp, viu? Então pode chamar no WhatsApp também, que o pessoal vai te atender. A capacitação será ministrada pela instrutora Daiana Bertoldi, no mesmo local onde será realizado aí o curso. Então aproveite, você que tem sua propriedade rural, você que empreende no meio rural e quer aí participar desse curso de turismo rural, aproveite. Afinal, é um baita campo aí para você empreender. 7h, 7:00. Qual foi a última vez que você fez algo que talvez aí fez seu coração pulsar de verdade? Você lembra? Muita gente que apenas está passando os dias, né? Mas às vezes não está vivendo. Por quê? Não está se permitindo muitas vezes a uma aventura, algo que sempre desejou e nunca conseguiu realizar, talvez, né? Mas olha só o que esse senhor de 78 anos, morador da Palhoça, promoveu. Uma mensagem em uma rede social mudou a vida de Jovino Pereira Neto. Repito, de 78 anos, morador da Palhoça. Ele conheceu uma mulher na internet e foi de carro por 7 dias até a região de Cajazeiras, no Maranhão. Há cerca de um mês, Jovino recebeu uma mensagem de Linete Souza pelo Facebook e os dois passaram aí a conversar. Na manhã do dia 15 deste mês, ele pegou o carro e começou a jornada de Palhoça até o município de Codó, no Maranhão, 3.200 quilômetros. Ele contou que chegou a se perder no caminho, mas recebeu a ajuda de um caminhoneiro. Também chegou a dormir dentro do próprio carro e após uma semana encontrou aí a companheira. Jovino é aposentado e viúvo há 2 anos e 5 meses. Linete é professora e havia se separado de outro companheiro. Apesar da grande distância, mais de 3.000 quilômetros, Jovino resolveu não avisar ninguém da família sobre a viagem. Se eu tivesse falado do meu desejo, com certeza iriam me proibir. Quando cheguei aqui, se referindo ao Maranhão, foi que avisei. E aí foi um alvoroço total. E já avisei, não volto, disse ele. Ele disse que se sentia solitário em Palhoça, né? E aí pegou o carro e foi-se embora. E tá aqui a foto do casal. Nossa felicidade ao Jovina, né? Ó, ali tranquilos. Deixa eu ver o nome dela aqui. O Jovino, morador da Palhoça. Esses sites aqui, eu vou te contar, viu? Quanta propaganda.
1: Linete.
0: Linete. Linete Souza e o Jovino. É uma história de amor, João.
1: Isso é que é amor, mostrando aí que amor não tem idade,
0: não,
1: né?
0: Não há idade.
1: Ah, nem que se apaixona em qualquer idade.
0: E que bom, né?
1: Que bom.
0: Que bom. E o legal, e de fato, né? Fez algo que talvez para a idade jamais alguém imaginaria. Óbvio que existem cuidados a serem tomados, né? Acredito que o Jovino tomou esses cuidados de saber se a Linete de fato existia. A gente já viu outras situações assim. Mas no final deu tudo certo. Os dois aí agora estão juntinhos lá no Maranhão. Abraço, Jovino, parabéns, felicidades ao casal. 7:03, intervalo, daqui a pouquinho vamos falar sobre política aqui no Jornal da 89.
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0: 7:09, de volta para mais um bloco de informações nessa manhã. Muito bem, vamos falar sobre política. Cada dia que passa, estamos mais perto, né, do pleito eleitoral, do dia da votação, e até lá muita coisa vai acontecer. As convenções já estão sendo realizadas. E a movimentação política, o caldo cada vez mais grosso, viu, João?
1: É, as movimentações políticas deste final de semana aceleraram e o ritmo da corrida eleitoral com o início das convenções partidárias nacionais e também com a divulgação de novos dados de pesquisas de intenção de voto para a presidência da República. Muito bem, antes de falarmos das convenções, vamos falar dessa pesquisa, a pesquisa do Instituto Datafolha, que divulgou um novo levantamento capturando o cenário logo após o início do período oficial de convenções. Os números principais mostram estabilidade na liderança e uma disputa polarizada. No cenário de primeiro turno, o presidente Luiz Inácio Lula da Silva, do PT, aparece com 40% das intenções de voto, tinha 41% em junho. Seguido pelo senador Flávio Bolsonaro, do PL, com 32%, que tinha 31% no mês anterior. Outros candidatos, Ronaldo Caiado, do PSD, somou 4%, enquanto Renan Santos, do Missão, e Romeu Zema, do Novo, registraram 3% cada um. No cenário de segundo turno, em uma simulação direta, Lula lidera com 48% contra 43% de Flávio Bolsonaro. Essa pesquisa foi realizada entre os dias 22 e 24 e consolida aí esse cenário, né? Então, Lula do PT com 40%, Flávio Bolsonaro do PL 32%, Ronaldo Caiado do PSD 4%, Romeu Zema do Novo 3%, Renan Santos também 3%, Augusto Cury do Avante 2%, a Samara Martins do P, Cabo Daciolo do Mobiliza, Rui Costa Pimenta do PCO, e todos com 1%, brancos e nulos 8% e não sabem 3%. No segundo turno, Lula versus Flávio Bolsonaro, o atual presidente registra 48% contra 43% do senador do PL, conforme já falamos. Contra Ronaldo Caiado, vitória numérica de Lula por 47% a 40%. Já com Romeu Zema, o placar aponta 48% para o petista, ante 40% do ex-governador mineiro. A pesquisa também mediu em quais candidatos o eleitorado não votaria de jeito nenhum. Líderes da corrida presidencial também lideram um índice de desaprovação popular, ou seja, rejeição. Flávio Bolsonaro, do PL, tem 48% de rejeição, já Lula, do PT, tem 46% de rejeição. Essa pesquisa foi entrevistada aí 2.004 eleitores presencialmente em todo o território nacional, margem de erro de 2 pontos percentuais para mais ou para menos, nível de confiança de 95%, e foi protocolada no Tribunal Superior Eleitoral sob o número 01166/2026. Bom, essa é a pesquisa aí já após essas movimentações, o início das movimentações das convenções partidárias. E neste final de semana também essas convenções se concentraram, né, com os primeiros grandes eventos nacionais e estaduais para homologar chapas e selar alianças. O foco principal e a mais concorrida aí foi a convenção que ocorreu em São Paulo, o maior colégio eleitoral do país. Flávio Bolsonaro teve sua candidatura presidencial oficializada no sábado. O evento contou com discursos focados no eleitorado bolsonarista e apoio do governador Tarcísio de Freitas. A ex-primeira-dama, Michele Bolsonaro, não compareceu presencialmente devido a ajustes internos sobre o seu papel, mas enviou um vídeo de apoio a Michele, que estava envolvida em toda aquela confusão com o próprio Flávio Bolsonaro, enfim. A vaga de vice na chapa continua indefinida. O nome da deputada Zanatta aqui de Santa Catarina está sendo bastante cogitado. Já o PSD de Ronaldo Caiado, o governador de Goiás, teve sua candidatura à presidência homologada no domingo, dia 26, contando com uma forte articulação do presidente do partido, Gilberto Kassab, para consolidar palanques regionais do centro. Já no campo da esquerda, Lula e o PT, o foco do partido nesse final de semana foi o lançamento de Fernando Haddad ao governo de São Paulo em convenção estadual realizada em Campinas no sábado. Lula e o vice-geraldo Alckmin participaram do evento antecipando os eixos da campanha nacional antes da convenção federal do PT remarcada para o próximo dia 2 de agosto. Bom, e as legendas agora têm até o dia 5 de agosto para realizar seus encontros oficiais. Na sequência, o prazo final para registro oficial das chapas junto ao Tribunal Superior Eleitoral vai até 15 de agosto, liberando daí o início da propaganda eleitoral nas ruas, na internet, a partir do dia 16. Aqui em Santa Catarina, o calendário das convenções partidárias começou também a acelerar a corrida para a Casa da Agronômica, com algumas legendas oficializando chapas nos últimos dias e os maiores blocos políticos concentrando suas forças para o próximo fim de semana, lá no dia 1º. O Tribunal Regional Eleitoral, inclusive, já recebeu as primeiras atas oficiais validadas pelo sistema do tribunal. O PSTU realizou sua convenção no sábado, dia 25. O partido realizou a convenção de forma virtual e foi homologada a candidatura do professor Marcos Sodré ao governo do estado, tendo Tatiane Paz de Ora, ou de Ora, como vice. O time de Lula, o Campo Democrático, realizou na terça-feira, dia 21, uma grande convenção conjunta foi realizada no Teatro da Assembleia. Uniu PSB, PDT e Confederações, ou Federações, PT, PCdoB, PV e PSOL Rede. A chapa majoritária foi homologada como Gelson Merizio, do PSB, para o governo, Ângela Albino, do PDT, como vice, e definiu Décio Lima, do PT, e Afrânio Bopré, do PSOL, para as duas vagas ao Senado. A Unidade Popular, UP, realizou na segunda-feira, dia 20, que abriu aí oficialmente o período de convenções no estado. Com um ato lá na Universidade Federal de Santa Catarina, o partido oficializou uma chapa 100% feminina, liderada por Laís Chaud para o governo e Natália Mello como vice, tendo Marlene Socas e Ana Lúcia da Silveira para as vagas no Senado. E o partido Missão realizou na quinta-feira, dia 23. A legenda originada do MBL homologou de forma online a candidatura do empresário Marcelo Brigadeiro ao governo com Lucas Carli de vice. Então aí, dia 1º de agosto, no próximo sábado, né? Será aí o super sábado catarinense. A grande definição das eleições de Santa Catarina ocorrerá então no final dessa semana, início da semana que vem. O final dessa semana, melhor dizendo, né? A data escolhida foi dia 1º de agosto. O Bloco Governista, PL e Partido Novo, o governador Jorginho Melo, homologará sua candidatura à reeleição em um mega evento na Arena Opus, em São José. A grande novidade articulada nos bastidores é a indicação do prefeito de Joinville, Adriano Silva, do Novo, como candidato a vice-governador. Para o Senado, o partido deve confirmar os nomes de Caroline Detone e Carlos Bolsonaro. Já o Bloco de Centro, que tá, assim está sendo chamado, o PSD, MDB, PP e União Brasil, realizarão suas convenções de forma conjunta nas dependências da Assembleia Legislativa. O grupo consolidou a indicação do ex-prefeito de Chapecó, João Rodrigues, do União Brasil, para disputar o governo estadual, tendo o deputado federal Carlos Chiodini, do MDB, compondo a vaga como candidato a vice. Então, dia 1º, então, teremos aí a conclusão das convenções aqui no estado de Santa Catarina, Paulo.
0: Pois é, Joel. E aí a movimentação dos partidos esse final de semana, né? Foi também no estado e, como você disse, também Brasil. Vamos começar aqui pela confirmação de Marcos Sodré, do PSTU, na disputa pelo governo do estado de Santa Catarina. Acompanhe.
2: O PSTU oficializou no último sábado a escolha do professor e ativista político Marcos Sodré para disputar o governo de Santa Catarina nas eleições de 2026. A convenção partidária ocorreu de forma virtual. A professora da rede estadual, Tatiana Apaziora, integra a chapa como candidata a vice-governadora. Para o Senado, o partido apresentou a professora Joaninha de Oliveira e o servidor federal Marcos Durval. O PSTU também definiu Nadir Fernandes e Cristiano Florencio como candidatos à Assembleia Legislativa. A legenda informou que pretende concorrer sem coligações. Marcos Sodré afirma que a organização partidária mantém atuação durante todo o ano.
3: O PSTU é um partido que se organiza não só no momento da eleição, nós nos organizamos o ano todo, discutimos política o ano todo e atuamos também nos movimentos sociais, nos sindicatos, o ano inteiro.
2: Durante a convenção, o partido apresentou como um dos principais objetivos a ampliação da participação popular nas decisões sobre o orçamento público. A proposta inclui sindicatos, associações de moradores e organizações profissionais.
3: Nós queremos uma Santa Catarina e um Brasil onde os trabalhadores decidam sobre todo o orçamento através das suas organizações, sejam os sindicatos, associações de moradores, associações profissionais e assim por diante. Nós queremos que a população tenha o direito de decidir sobre a riqueza que ela própria produz, para colocar essa riqueza a seu serviço.
2: Após a convenção, o PSTU seguirá as etapas previstas no calendário eleitoral. As legendas poderão realizar encontros partidários até 5 de agosto. Depois disso, terão até 15 de agosto para apresentar os pedidos de registro à Justiça Eleitoral. A confirmação definitiva dos nomes depende da análise da documentação e do cumprimento das demais exigências eleitorais. De Florianópolis, da Rede de Notícias Zacaerte, Bárbara Amaral.
0: Valeu, Bárbara. E ainda, no fim de semana, o Partido Missão confirmou Marcelo Brigadeiro como candidato ao governo de Santa Catarina.
4: As convenções partidárias que oficializam candidaturas para as eleições deste ano ocorrem até 5 de agosto. Em Santa Catarina, o Partido Missão confirmou em Florianópolis a escolha de Marcelo Brigadeiro para disputar o governo estadual. A legenda também oficializou Coronel Marcelo Rodrigues como candidato a vice-governador e Túlio de Amorim como nome do partido ao Senado. O candidato ao governo, Marcelo Brigadeiro, destaca.
5: Estou muito orgulhoso do trabalho que a gente fez. É a primeira eleição do nosso partido. É um partido muito recente. Nós fomos criados oficialmente em novembro. E a gente vê partidos que estão há décadas já no jogo que não conseguiram formar a nominata. E a gente conseguiu formar um baita time. Um time de pessoas valorosas e que vão contribuir muito com Santa Catarina e o povo catarinense. Eu estou muito orgulhoso do nosso time.
4: Marcelo Brigadeiro detalha algumas prioridades de campanha.
5: As principais metas é ser conhecido. É nosso maior desafio, na verdade, é chegar a quem não nos conhece, porque uma vez que nos conhecem, eles percebem a diferença, né? A gente não tem dificuldade em convencer uma pessoa que não nos conheça a nos apoiar, porque eles percebem a clara diferença que existe entre o nosso time e os demais. Certamente, segurança pública, o problema grave de violência contra a mulher, crescente número de estupro, de agressões contra a mulher, feminicídio. Então, a gente precisa endereçar essa questão, que é muito séria. Precisamos também dar uma atenção séria na saúde.
4: Depois das convenções, os partidos terão até 15 de agosto para apresentar os pedidos de registro à Justiça Eleitoral. De Florianópolis, da Rede de Notícias Acaerte, Carol Denardi.
0: E da Carol, a gente vai com Rita Sardi, que acompanhou aí o lançamento PSD, que confirmou Ronaldo Caiado como candidato à presidência da República.
6: A A Convenção Nacional do PSD oficializou o ex-governador de Goiás, Ronaldo Caiado, como candidato à presidência da República neste domingo em São Paulo e de seu vice Gilberto Kassab numa chapa puro sangue. Caiado busca se consolidar como o nome da centro-direita moderada nas eleições 2026, tentando atrair o voto de eleitores que buscam uma alternativa à polarização entre o presidente Lula do PT e o senador Flávio Bolsonaro do PL, e fez essa indicação ao discursar na Convenção Nacional.
7: O que nós estamos vivendo hoje? Uma briga de polarização entre um candidato e o outro candidato. Não é possível que o Brasil vai querer optar por aqueles que são os maiores rejeitados da política nacional. A eleição não é eleição de rejeitados, a eleição é de quem traz resultado para a sociedade brasileira.
6: Caiado foi deputado federal, senador e governador de Goiás por 2 mandatos. Ele renunciou ao cargo em março para se candidatar à presidência da República. Caiado lembrou sua trajetória de aprovação no governo de Goiás.
7: Chegamos a um governo com 52% dos votos e saímos do governo do estado com 88% de aprovação, mostrando que quando se tem capacidade para governar, a população reconhece, mesmo às vezes não tendo votado em você. O que o Brasil precisa dessa hora é de alguém que tenha coragem de comprar a briga pelo cidadão brasileiro.
6: O PSD ainda não fechou nenhuma coligação com outros partidos. De Brasília, da Rede de Notícias Acaerte, repórter Rita Sardi.
0: Rita, a gente já volta contigo, porque também tem informação aí do Flávio Bolsonaro, que oficializou, né? Teve seu nome oficializado também como candidato à presidência da República pelo PL.
6: A Convenção Nacional do Partido Liberal homologou a candidatura de Flávio Bolsonaro à presidência da República neste sábado. O evento contou com a presença do presidente da Argentina, Javier Milei, que fez um discurso em favor de Flávio e da direita brasileira. Várias lideranças catarinenses participaram da Convenção Nacional, como o governador Jorginho Melo, a pré-candidata ao Senado e deputada federal Caroline de Toni e o também pré-candidato candidato ao Senado por Santa Catarina, Carlos Bolsonaro, que enviou um vídeo ao irmão. A ex-primeira-dama, Michele Bolsonaro, também deu seu apoio a Flávio de forma virtual. O agora candidato oficial do PL, Flávio Bolsonaro, fez um discurso político na convenção.
8: As mudanças que o nosso país tanto precisa não virão daqueles que tiveram 18 anos para fazer e não fizeram. Chega! Tá na hora de virar essa página triste da história do nosso Brasil. Tá na hora de olhar menos para aquilo que nos separa e muito mais para aquilo que nos une. Esse é o Brasil que eu acredito. Um país onde o jovem possa sonhar e realizar. Onde uma mãe possa deixar seu filho numa creche para trabalhar e sustentar sua família.
6: O candidato do PL ainda conclamou os eleitos a mudar a Constituição.
8: Com os nossos senadores, deputados, governadores, nos dando a base para mudar a Constituição, para reduzir impostos, para botar uma legislação penal mais dura, para fazer com que um estuprador de 14 anos de idade seja responsabilizado e preso como adulto, para quem enfia o cacete em mulher fique muito mais tempo preso, para quem estupra uma criança seja submetido à castração química para nunca mais violentar ninguém.
6: Flávio Bolsonaro ainda não definiu quem vai ocupar a vaga de vice-presidente em sua chapa. De Brasília, da Rede de Notícias Acaerte, repórter Rita Sardi.
0: Valeu, Rita. Agora sim, fechando, né? Esse giro, né? Pelos lançamentos de candidaturas ao governo do estado e também à presidência da República. Temos mais nomes aí a serem divulgados e, na medida do possível, conforme as convenções vão acontecendo, a gente atualiza aqui a você. 7:28, intervalo comercial, daqui a pouquinho a gente volta com mais informações.
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0: 7:34. Muito bem, de volta aqui no seu Jornal da 89 FM com mais um bloco de informações para você que tá com a gente. Obrigado, viu, pela audiência e também pela companhia. Olha, hoje acontecerá aí um grande evento em Navegantes. Eu arrisco dizer que será aí o maior evento católico do ano, que ocorrerá em Navegantes no dia de hoje, né? E nós teremos hoje o show com Frei Gilson, ícone da Igreja Católica, que tem reunido milhares de fiéis por onde passa. E Navegantes recebe hoje o show dele, né? O cantor e sacerdote Frei Gilson se apresenta gratuitamente na Arena de Eventos do Pontal, no bairro São Pedro, em Navegantes. Um encontro que deve reunir milhares de fiéis e visitantes de diversas cidades de Santa Catarina, Joel, e não só de Santa Catarina, bem como de outros estados. Gente do Paraná, gente do Rio Grande do Sul, deslocando a Navegantes. A programação começa hoje às 14h e seguirá durante o restante do dia. Frei Gilson deve subir ao palco principal às 18h. E aí, como a gente sabe que existem muitas pessoas que vão deslocar de Gaspar para esse show, inclusive vans estão sendo aí deslocadas e estão sendo contratadas para irem hoje a Navegantes para esse grande show que reunirá aí católicos fiéis, né? Então a prefeitura de Navegantes emitiu aqui inclusive também um cronograma, né? Então de programação dessa festa, desse evento hoje à noite, né? Frei Gilson se apresenta em Navegantes. Então, ó, para você ter noção, a programação terá início hoje às 14h com Servos da Coroa. Depois, às 15h, Terço da Misericórdia. 15h30, roda de conversa sobre a família. 16h, apresentação do DJ Moisés, que é um DJ católico, né? Obviamente voltado a esse público. 17h, oração do Santo Terço. 18h, Rony Moura. E às 18h, aí sim, show nacional com Frei Gilson, seguido de encerramento com o DJ Moisés. É importante lembrar, né? Isso aqui é um cronograma, uma expectativa. Não quer dizer que exatamente às 18h da noite comece o show. Torcemos para que sim. Mas a gente sabe que eventos de grande público muitas vezes ocorrem atrasos. E a Prefeitura de Navegantes recomenda que você chegue com antecedência para evitar filas e também imprevistos. O acesso principal será pela Avenida Prefeito Cirino Adolfo Cabral, à beira-mar, nas proximidades da Praça Central. Para ampliar a visibilidade da apresentação, telões serão instalados na praça e ao longo da avenida até o palco. O evento contará com espaço reservado também a pessoas que possuem necessidades especiais. E como o evento ele é aberto, né? Recomenda-se, embora não haja expectativa de chuva, que se leve um guarda-chuva, leve aí uma capa de chuva. O público poderá entrar na área do evento com água, bebidas não alcoólicas, lanches e petiscos. Há também no local a venda de água e de alimentação. Em caso de chuva, será permitido o uso de capas impermeáveis. Já a equipe do Corpo de Bombeiros e uma base de saúde estão posicionadas próximas ao palco em caso de emergência. A organização orienta que participantes mantenham atenção redobrada com crianças, documentos e também pertences pessoais. Em caso de perda de objetos, a base da Polícia Civil estará também instalada no local. A entrada é gratuita, é aberta aí ao público. E há mudanças hoje, então, no trânsito de Navegantes. Uma grande apresentação, Joel, não há dúvida quanto a isso. Um grande momento para a comunidade católica e que movimenta hoje Navegantes e movimenta o estado. Frei Gilson hoje em Navegantes, essa participação que está sendo aí amplamente esperada por fiéis.
1: É um evento de grande porte aqui na nossa vizinha Navegantes, né? Esperamos que tudo ocorra da melhor forma possível, que a organização do evento tenha sucesso para que nada de ruim aconteça. Já vi isso aí, que estão esperadas 300 mil pessoas.
0: É a expectativa.
1: É bastante gente, é uma multidão, mas com certeza tudo vai correr dentro do esperado pela organização lá em Navegantes.
0: Os Frei diz que é um fenômeno, viu?

0: Santa Catarina.
1: A intenção de gastos dos consumidores catarinenses com presentes para o Dia dos Pais cresceu 6,1%, chegando a um valor médio recorde de R$ 255. O montante é o mais alto da série histórica de pesquisas iniciada em 2018 pela Federação do Comércio de Bens, Serviços e Turismo de Santa Catarina. Entre os 7 municípios de realização do levantamento neste ano, Criciúma lidera a expectativa de gastos com média de R$ 330. Seguida por Blumenau e Itajaí, com cerca de R$ 289 cada, Chapecó R$ 241, Florianópolis R$ 239, Joinville R$ 201 e Lages com R$ 197. A economista da Fecomércio Santa Catarina, Edilene Cavalcante, ressalta.
2: Um valor recorde desde que a gente começou a fazer essa pesquisa aqui na Fecomércio. É a maior intenção de gasto registrada desde 2018. É uma importante data para esse período de inverno para movimentar mais o comércio. É um resultado que está alinhado com o desempenho das vendas do varejo de Santa Catarina nos últimos meses. E no mês de maio a gente teve uma alta de 4,6%. A intenção de compras cresceu em 4 das 7 cidades que participaram dessa pesquisa. A gente teve um destaque bastante positivo no município de Criciúma, que registrou o maior aumento, 42%, passou de R$ 232 para R$ 330 nesse ano. Por outro lado, a gente teve algumas reduções em Lages, Blumenau e Chapecó.
1: Entre os destaques das listas catarinenses de presentes para o Dia dos Pais estão itens de vestuário, calçados, perfumes e cosméticos, como detalha a economista da Fecomércio Santa Catarina, Edilene Cavalcante.
2: O item mais procurado para presentear os pais nessa data são itens de vestuário. 42,7% dos entrevistados relataram que pretendem comprar esse tipo de presente. Em seguida, a gente tem calçados, 21,1% das intenções, perfumes e cosméticos em terceiro lugar com 19,6%. Mas outros presentes também estão na lista, como eletrônicos, artigos de decoração, itens automotivos, livros, celular e smartphone. O local de compra preferido aqui no estado continua sendo o comércio de rua. 51% dos entrevistados relataram que pretendem comprar no comércio local, um aumento de 0,6 ponto percentual em relação ao ano passado. Em seguida, a gente tem as compras pela internet, 22,8%, lojas de shopping, 17%, camelôs e revendedores também fazem parte dessas preferências na hora da compra.
1: A pesquisa da Fecomércio Santa Catarina entrevistou 2.100 pessoas entre os dias 22 de junho e 12 de julho nos municípios de Blumenau, Chapecó, Criciúma, Florianópolis, Itajaí, Joinville e Lages. Confira o levantamento na íntegra em notícia no site acaerte.com.br. O Dia dos Pais é comemorado no segundo domingo de agosto, que neste ano cai no dia 9. De Florianópolis, da Rede de Notícias Acaerte, Cadu Reis.
0: Obrigado, Cadu. Então aí, ó, você comerciante, prepare-se, né? O Dia dos Pais está chegando. Expectativa da Fecomércio é de recorde de crescimento na venda do Dia dos Pais. É uma importante informação. Na quarta-feira, João, o Jefferson Chiran, que é da CDL, estará conosco aqui, inclusive, para falar sobre a campanha do Dia dos Pais do Comércio Gasparense. Expectativa também aqui, o nosso cenário da cidade de Gaspar e a expectativa aí para esse evento. 7h44, 7h44, intervalo comercial, daqui a pouquinho eu volto com mais informações.
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0: 7:49, 7:49, de volta aqui no seu Jornal da 89 FM. Bom, a Prefeitura de Gaspar está solicitando a sua ajuda, seu apoio, para buscar identificar os agressores de dois cães que foram feridos nos últimos dias aqui em Gaspar. Eles estavam no centro, né? Agora já parece que foram recolhidos aí, mas ninguém sabe quem desferiu golpes, a princípio de faca, contra dois cães. Também não se sabe se foi na área central, se foi, por exemplo, no bairro Margem Esquerda, né? E os cães deslocaram para o centro, e ninguém sabe disso ainda. Por isso que a prefeitura está pedindo ajuda para identificar os possíveis autores desse crime cometido aí na semana passada. Qualquer informação pode ser aí enviada ao poder público, pode ser enviada às forças de segurança, essa crueldade que fizeram. Por sorte, eles estão sendo tratados, né? Mas não se faz isso, né? Com animais, não se faz isso com ninguém, obviamente, né? Mas a prefeitura pedindo então o apoio da comunidade. Agora 7:50, vamos trazer aqui mais informações, Jerry de Oliveira.
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0: Muito bem, Jerry de Oliveira já com a gente. Vai lá, Jerry, bom dia.
2: Oi, Paulo, bom dia. Abraço pra você, Joel, todo mundo que tá ligado aí na manhã desta segunda-feira no Jornal da 89. Eu chego com as informações do futebol a partir de agora. 20ª rodada da Série A do Campeonato Brasileiro. Tivemos nesse final de semana jogos importantes: Santos e Chapecoense 2-2. Mandrake, o pênalti foi dado favorável para a equipe do Santos aí no finalzinho do jogo. A Chape vencia por 2-1. E aí, pênalti, e o Santos acaba tirando a vitória da Chapecoense. O Atlético Paranaense fez 2-0 no Internacional. Vasco e Ituano 1-1. Cruzeiro perdeu para o Botafogo 1-0. Corinthians e Bahia 1-1. Flamengo e São Paulo 1-1. Bragantino e Curitiba 0-0. O Grêmio e Fluminense 1-1. Palmeiras em casa perdeu, hein, pro Atlético Mineiro pelo placar de 2-1. E o Remo fez 2-0 na equipe do Vidói. Muitos empates e muitos visitantes aí vencendo nessa 20ª rodada. Palmeiras 44 pontos, Flamengo 38, Atlético Paranaense 36, Fluminense 33, são os quatro primeiros. Bragantino é o quinto com 31 ao lado do Bahia. Botafogo tem 29, é o sétimo colocado. O Atlético Mineiro tem 28, é o oitavo ao lado do Corinthians. 27 pontos é o décimo colocado. Coritiba, 27 pontos ao lado do Cruzeiro. 26 pontos o São Paulo ao lado do Vitória da Bahia, é o 12º, ou são 12º, né? O Santos é o 14º com 22, e aí começa a ficar perigoso. Santos, 14º, 22, Grêmio, 15º, 22, Internacional, 16º, 21, Vasco na zona do rebaixamento, 21, 17º, o Remo, mesmo número de pontos, 18º, o Mirassol é penúltimo com 20 e a Chapecoense tem 10 pontos, é a última colocada. Essa situação da Série A do Campeonato Brasileiro, que volta toda a rodada nesse meio de semana. Nós temos, ou melhor, próximo final de semana, nós temos os confrontos aí da Série A do Campeonato Brasileiro. Já pela Série B do Campeonato Brasileiro, o Criciúma não conseguiu vencer em casa, empatou 0-0 com o Náutico no Heriberto Ilze. O Avaí joga em casa, ou melhor, fora de casa, na próxima terça-feira, amanhã, né? Próxima terça-feira, conhecido como amanhã também, enfrenta a equipe do Juventude. Apesar do empate, Criciúma lidera 40 pontos, é o primeiro colocado. Caminha aí a passos largos para a Série A do Campeonato Brasileiro da próxima temporada. Já a Série C do Campeonato Brasileiro, nós tivemos a vitória importante da equipe do Brusque, 1-0 contra a equipe do Ituano. Com esse resultado, o Brusque assume a liderança da competição. Já a equipe do Remo, ou melhor, né, a equipe do Barra, acabou perdendo fora de casa, mais uma, dessa vez perdeu para a equipe, o Barra fora de casa perdeu para a equipe do Ipiranga, lá em Erechim, e quem venceu e se deu bem na rodada foi exatamente o Figueirense, que fora de casa bateu Santa Cruz no sábado pelo placar de 1-0. O resultado é importante, viu, para a equipe do Figueirense, que se distancia lá da zona do rebaixamento. Agora o Figueirense é 13º colocado com 20 pontos. A equipe do Barra é que está em perigo, viu? Apesar da distância para o penúltimo colocado, que é o Anápolis, de três pontos, mas entrou numa zona perigosa aí do rebaixamento a equipe do Barra. Já o Brusque lidera 27 pontos e, de forma antecipada, consegue a classificação ao mata-mata, né? Ao mata-mata não, aos confrontos de oitavas de final, de quartas de final, onde teremos dois grupos e aí quem, os dois primeiros de cada chave sobem para a temporada da Série B do ano que vem do Brasileiro. O Brusque mais uma vez com essa chance aí batendo na porta. O Brusque já disputou em 3 oportunidades a Série B do Campeonato Brasileiro. Aqui por Santa Catarina terminou a Série B, viu, Paulo e João? No futebol de Santa Catarina, nós tivemos nesse final de semana o Metropolitano vencendo a equipe do Fluminense de Joinville pelo placar de 3-0, mas um resultado que deu apenas ao vice-campeonato para o Metropolitano. Como só subiu o Ercílio Luz, no meio de semana o Ercílio já foi campeão, então quer dizer, estava tudo definido já. O que estava em disputa era realmente o rebaixamento, mas Jaraguá e Juventus, Jaraguá do Sul, as duas equipes de Jaraguá foram rebaixadas para a Série C do Campeonato Catarinense. Ainda na última rodada teve um WO, viu? O Jaraguá não entrou em campo para enfrentar a equipe do Blumenau Esporte Clube. Então, né, o Série B do futebol Santa Catarina não poderia passar sem alguma coisa para arranhar mais uma vez a imagem do futebol de Santa Catarina com esse WO da equipe do Jaraguá. É isso, Paulo. 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Forte abraço a todos, ótima semana, ótima segunda-feira e até amanhã.
0: Bora, Jerry, obrigado pelas informações do esporte. 7:56. 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O Sicredi não é só dinheiro, é ter com quem contar. 7:57, colocando um ponto final nessa edição de hoje, João. Nós voltamos, aliás, você volta, né?
3: Pois é.
0: Eu me vou.
3: Amanhã estou sozinho.
0: Solito.
3: Paulo Flores,
0: merecido, né?
3: Merecido descanso, vai passear. É. Um bom passeio para você e para a família.
0: Obrigado, obrigado. Dá uma voltinha aí. Olha, gente, obrigado. Eu volto em breve aí e trazendo mais informações para você. O Joel fica contigo. Valeu, Joel.
3: É isso aí. Então vamos fazer uma boa segunda-feira, uma semana abençoada a todos. Amanhã estarei aqui com vocês a partir das 6 horas. Vai ser muito importante para nós. Até lá.
0: Valeu, gente. Abraço.
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19: 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Oi, gente. Bom dia. Bom dia pra você. Segundou, hein? Última segunda já do mês de julho. Julho passou voando. Eu sou Viviane Batista chegando pra te acompanhar por aqui até o meio-dia na Top. 89
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0: semana foi legal? Espero que sim, tá? Começando mais uma semaninha juntinhos por aqui. Pra você participar, hoje eu já tenho aquele balanceamento de geometria. Pra começar com o seu carro andando. A semana já é começar com andando em segurança, certinho, né? Nos trinques, com aquele atendimento maravilhoso lá do pessoal da Frank Pneus. Você vai ganhar hoje, tá? Vai participando lá no WhatsApp, manda o seu recadinho. Aquele beijo, aquele abraço pra quem você quiser, me conta. Já está por aí no batente, trabalhando nesse início de manhã? Bom trabalho pra você, tá? Segue a gente lá no Instagram também, no @89FMISC, porque tá só começando o nosso Manhã Total.
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0: Com Geni e Mariana Fagundes.
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Esse é o Breno e o Matheus, na boca de uma calga. 8h16, não vai perder a hora, tá? 8h16 da nossa manhã de segundona, com o nosso Manhã Total que vai até o meio-dia. Tem intervalinho bem rapidinho, eu volto já.

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7: Oi, tudo bem contigo? Para esse finzinho de mês, prazer imenso, eu sou o Leandro Mendes, eu tô aqui com as previsões para o dia 27 e vai ser incrível ter você comigo, tá bom? Atenção, nativos de todos os signos, as previsões começam agora com Áries, Touro e Gêmeos, vamos! Ó, no seu coração, nenhum senão vai ser admitido, tá? No seu conceito de felicidade. Não tem essa da pessoa chegar pra você e falar assim, ó, fica comigo, senão vai dar ruim. Qualquer senão, entendeu? Qualquer condição vai fazer com que você vá lá pra trás e não aceite mais essa pessoa. Então já deixa claro pra ela, tá? As expectativas estão altíssimas em relação a quem estiver do seu lado, né? Seria legal você rever isso, viu? Senão vai ficar refém dessa parada. Não faz isso não. Amor em ascensão, dia de muito sossego para você e essa fase recomenda que você relaxe um pouco da rotina, procure organizar os seus pensamentos, repense as suas prioridades na vida. Esse pode ser um dia decisivo em relação à família também, tá? É importante saber a hora certa de falar, é o recado dos astros para você. Dia em que a família vai absorver muito da sua atenção. Tem muita gente carente morando com você aí, você vai ser muito solicitado. Procure curtir, participar, tá perto, demonstrar afeto, carinho. Assim todo mundo vai ficar satisfeito, tá joia? Família aluga, mas retribui também, tá joia? Daqui a pouco tem Câncer, Leão e Virgem.
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6: isso aí, já estamos de volta. Mais uma sequência do nosso Manhã Total na manhã de segunda, mais uma semana, hein? Que a gente inicia juntinhos por aqui. Hoje eu tenho aquele balanceamento de geometria pra você. Lá da Frank Pneus, tá? Tá precisando, né? Eu sei. Então vai participando com a gente aí nessa manhã. Vai mandando o seu recadinho por aqui também, tá? Quem já está por aqui? A Elaine, fazendo companhia pra gente, vamos ouvi-la.
8: Bom dia, Vivi. Dia. Ótimo início de semana, ótima segunda-feira pra você e pra todos nós. Aqui é a Elaine do Poço Grande, eu quero participar desse sorteio top da Frank Pneus. Manda pra mim que eu tô só na espera. Beijo.
6: Valeu, Elaine. Beijão. Ótima semana. Bom dia, Vivi. Ótima semana pra vocês. Aqui cedinho, hein? Trabalhando e ouvindo vocês. Quero participar do sorteio. Obrigada, Elaine, da margem esquerda. Beijos. A Luana também tá lá na margem esquerda participando com a gente. Aquele beijo. Um ótimo dia, tudo de bom, tá? Bom dia, Viviane. É a Dete do Santa Terezinha. Uma abençoada semana para você e para todos os seus ouvintes. Beijos! Beijão, minha amiga Dete. Uma ótima semana para você também, tá? Obrigada aí pela companhia.
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6: Vamos curtir o Luanzito, Luan Santana?
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0: Esse é o Turbador Pagode com o Menos Zé Max, hein? Aquele pagodinho 8h34, manhã de segundo ano, hein? Mais uma semana pra gente enfrentar de cabeça erguida. Intervalo é bem rapidinho, eu volto já já.
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8: Oi, tô contigo aqui nas previsões astrais. Atenção, Câncer, Leão e Virgem. Feliz segunda-feira pra vocês. Câncer. Fase de renovação. O mesmo sol que aquece faz com que você fique solitário. Nossa, gente, que provou. O sol tá esquentando? É, vai te deixar sozinho também. Bem, seguinte, você precisa se voltar mais para a parte espiritual e seguir um caminho mais consciente, mais ameno, sem criar muita expectativa com pessoas. Volte-se para si mesmo, viu? Espiritual, tá bom? Religião, vai que vai. No amor, as energias estão positivas, mas tudo vai depender muito mais de você do que da pessoa amada, tá? Encontre um tempo para você sair com seu amor. Visite pessoas queridas, compartilhe suas ideias.

0: Muito bem, é, já estamos de volta. Mais uma sequência do nosso Manhã Total na manhã de segundona. Mais uma semana, hein? Pra gente enfrentar por aqui. Vem participar. Nós, segunda-feira, você já sabe, tem balanceamento de geometria da Frank Pneus pra você, pro seu carro, né? Então vem participar com a gente, tá? Deixa eu mandar um abraço aqui pra galera. Bom dia, Vivi, abençoada semana, Aura do Gasparinho. Valeu, Aura, aquele beijo. Vanderlei também tá lá no Santa Terezinha. Adriana, ligadona com a gente, né, Adri? Um beijo pra você, minha amiga, obrigada aí pela companhia. Gisele também. Oi, Vivi, já curtindo cedinho aqui no bairro Bela Vista, hein? Manda um beijo pra mim e pra galera aqui do Bela. Um beijo pra você, minha amiga, pra toda a galera aí no bairro Bela Vista também, sempre ligadinho na top.
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0: Vamos curtir João Bosco e Vinícius e Gustavo Lima.

0: Estação Fandangueira, com um sorriso lindo, né? Cinco minutos para as 9, tá? Vem participar aqui com a gente. Hoje eu tenho para você aquele balanceamento de geometria.
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5: Uma feliz segunda-feira aos nativos de todos os signos. Volto agora com as previsões para você de Libra, de Escorpião e de Sagitário. Chama! Você tá numa fase bem comunicativa, né? Tá falante pra caramba, apesar das suas tensões sobre o seu signo, e você pode se expressar com mais naturalidade, principalmente dentro de casa, com as pessoas com quem você já está acostumado. Procure curtir a sua família, tá? E prepare-se, o amor promete essa semana. Ui. Escorpião. Pode sorrir, pode ficar contente aí, pode ficar feliz. A sua cabeça tá funcionando como uma máquina nova. Facilidade para tomar decisões, para negar pedidos abusivos. Gente do céu, saber dizer não também é vida, né? E é o momento adequado para você verificar as finanças e ver se não tá esquecendo nada nessa área, para ver se não tem nenhum ralo aberto onde tá vazando dinheiro. Sagitário. Essa é uma fase de grande virada, da inovação, da revolução, é fase de mudanças drásticas e o pensamento tá bem original, né? Você vai sentir muito gosto por tudo que é novo e diferente e a sua inspiração está a todo vapor. Bom momento no campo financeiro para você. Daqui a pouco tem Capricórnio, Aquário e Peixes.
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0: Manhã Total, nesta manhã de segunda, o sol ainda não marcou presença, mas segundo a previsão do tempo, tá? É pra ele aparecer aí no decorrer do dia e trazer temperaturas altas, tá? No dia de hoje e amanhã, durante as tardes, vamos aproveitar. Galerinha de férias ainda adora, né? Esses dias São Pedro tem colaborado com as férias da galera, que coisa boa. Vem participar aqui pra garantir aquele balanceamento de geometria lá da Frank Pneus, tá? Vanusa tá ligada com a gente lá no Santa Terezinha. Oi, Vanusa. Diz que tá desde as 4h30. Já ligadinha na Top. Maravilha. Um beijo pra você. Andriele também, lá em Ilhota. Curtindo. Eu moro em Gaspar, mas estou trabalhando aqui em Ilhota, Vivi. Manda aquele abraço aí pra galera. Beijos pra toda a galera de Ilhota. Sempre ligadinhos na programação. O Marcos também já tá por aqui, levando a gente de carona, né? Fazendo entregas, né, Marcos? Aquele abraço. Deus abençoe aí nas estradas hoje, durante todo o dia. 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
0: Danilo e Davi.

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0: Esse é o Wesley Safadão, hein? 9:14. Manhã juntinhos. Hoje tem aquele balançamento de geometria da Frank Pneus, tá? Vem participar com a gente aqui.
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3: Oi, tô aqui nas previsões astrais, hein? Atenção às últimas do dia. Feliz segunda-feira, Capricórnio, Aquário e Peixes. Chama! Capricórnio! Tá escrito aqui, cara, que as suas emoções estão fortalecidas e isso vai beneficiar diretamente os seus relacionamentos. Que é isso? Relacionamento de beijar na boca, relacionamento de trabalho, relacionamento de amizade, né? Do povão que mora em casa, geral, geralzão aí favorecido. E ó, fique mais perto de quem você ama. Aproveite essa energia de carinho das pessoas, tá? A vontade de acertar e definir situações vai ficar evidente. Você não vai deixar nada para trás e não vai aceitar nenhuma situação empurrada para debaixo do tapete, viu? A sua ideia, seu pensamento tá poderoso, mas apressar o tempo não vai ser bom. Então cuide para que tudo saia na hora certa, no momento certo e tenha serenidade. Você já é naturalmente generoso, né? Mas às vezes é preciso refletir sobre a qualidade da ajuda que você oferece. As pessoas nem sempre querem ser ajudadas do jeito que você acha melhor, viu? Quando quiser ajuda de alguém, você pede. Quando você quiser ajudar alguém, espere as pessoas pedirem, tá bom? Faça isso. Amanhã, terça, vão se renovar as previsões astrais. Um ótimo dia pra você sempre aqui com a gente. Valeu!
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Hoje vai ter o sorteio daquele super capacete pra você, nosso amigo motociclista, mas é lá pelo nosso Instagram, tá? Vai lá, né? Participa da promoção lá e boa sorte. Deixa eu mandar abraço aqui pra galera ligada com a gente. A Ilza Maria Gomes, tá no bairro Figueira. Beijo pra você. O Cristiano José também. Aquele abraço, tá? Obrigada aí pela companhia. Giovana participando com a gente também. Aquele abraço, tudo de bom. O Edson, oi Vivi. Feliz dia dos motociclistas, a todos os meus amigos motoboys, né? Galera que usa moto aí pra trabalho, pra lazer. É isso aí.

0: estão lá trabalhando e curtindo a Top, né, meninas? Beijo pra vocês, tá? Um ótimo dia.
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0: Country Beat, Ana Castela.
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0: Lavadona Maria com Jorge Matheus, 9h36, a nossa manhã juntinhos. Vou pro intervalo, mas é bem rapidinho. Você continua mandando mensagem lá no nosso WhatsApp pra concorrer aquele balanceamento de geometria lá da Frank Pneus. Dona Maria.
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0: Beijos. Beijos para as meninas da facção Pelicer também. É, manda um beijo para mim, a Silvia Regina Pereira, do Santa Terezinha. Uma ótima segunda-feira para vocês aí na rádio. Um beijo, tá? Obrigada pela companhia também. Um ótimo dia.
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0: Vamos curtir o Panda.

0: Φίμη.
1: Isso aí, hoje tem, hein? Hoje tem Pit Stop da 89. E tá rolando. Tá rolando pra você o Pit Stop lá na LCR Motos neste dia do motociclista. E o Marcelo já tá por lá. Bom dia, Marcelo.
2: Oi, Vivi. Muito bom dia pra você, todos os ouvintes da 89 FM. Que acompanham o Manhã Total desta segunda-feira, início de semana. Eu, Marcelo, tô na área, tô chegando porque tá rolando o Pit Stop da sua Rádio Top aqui na LCR Motos. Hoje, em comemoração ao Dia do Motociclista, a gente tá aqui comemorando junto com a galera da LCR e também já a gente vai fazer o sorteio daquele lindo capacete, a promoção que já tá rolando há alguns dias lá no nosso Instagram, né, da 89. Então, hoje, daqui a pouquinho, sai o resultado pra você. Quem será que vai levar esse lindo capacete, hein? Você tá com aquele capacete velhinho já, tá meio desgastado? Então fica na torcida aí que hoje você pode ser contemplado. E claro, a gente vai também trazer muita coisa boa, né? Promoções aí com relação a motos, negociação, a melhor aqui da cidade de Gaspar. Daqui a pouco eu volto, Vivi, trazendo mais detalhes diretamente aqui da LCR Motos em mais um Pit Stop da 89 FM. Volto contigo no estúdio. Abraço.
1: Valeu, até mais. Então, ó, os últimos momentos aí pra você, tá? Participar, corre lá no @89FMSC.

0: às 10. 4 minutos, hein? 4 minutos para as 10. Vem participar com a gente, manda aquele recadinho na nossa manhã. Hoje tem aquele balanceamento de geometria da Frank Pneus. Vem me contar, tá bom? Me conta aí como é que tá esse início de semana. Tá puxadinho? É, a segunda é sempre mais puxada, né? Aquela preguicinha depois do final de semana, mas depois a gente pega no tranco e vai que vai, né? Última semana já, né? Do mês de julho. Intervalo é bem rapidinho, a gente volta já.
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0: 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Seguimos ligadinhos, juntinhos aqui na nossa Rádio Top até o meio-dia. Você vai participando com a gente.

0: Aqui pra galera ligada com a gente nesta manhã. Bom dia, Vivi, ótima segundona. É o Orly diz que tá trabalhando lá, né? Ele com a Fátima, a esposa, e curtindo a programação da 89. Valeu, Guilherme Zabel também já tá por aqui, né? Jonas Aguiar também, um abraço. O Helenito do bairro 7 participando com a gente. Valeu, Helenito. Um abraço, tá? Oi, tudo bem? Valeu, beijos. É a Maria. Maria tá ligada com a gente lá na colônia. Tudo bem por aqui, tá bom, Maria? E por aí, como é que está, minha amiga? Aquele abraço pra você. Ah, o capacete é lá pelo Instagram, tá? Tá bom? Ah, por enquanto não me deram ainda o ok que já estava encerrado. Então, acho que ainda se correr lá, dá pra participar. No @89FMSC, tá bom? Vai lá, não esquece de seguir a rádio também, LCR.motos. Marcar um amigo lá nos comentários. E boa sorte. Ah, a Letícia acabou de me dizer aqui, ó, dá pra participar ainda. Opa, então vamos lá, então. Aproveita, daqui a pouquinho ela me manda aqui, ó. Encerrado, Vivi, aí já não tem mais como participar, tá? Corre lá, @89FMSCC. Tem o Reels da promoção lá fixado no feed, tá? Aí você curte lá a publicação, segue tudo direitinho como manda lá na descrição. 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
0: Murilo Rufi. Começou!

0: hoje tá rolando o Pit Stop da Rádio Top na LCR Motos, no dia do motociclista. 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
0: Valeu, até mais. 89.

0: Matheus e Cauã, na nossa manhã, 10h17 já, né? Dá tempo pra você participar aqui com a gente. E a gente sempre traz foquinhas, né? O que tá rolando aí no mundo dos artistas. Só que dessa vez não é com a famosa em si. É com a filha dela, é. Ana Maria Braga, que detesta, né? Tá envolvida em polêmica. É, tem a sua vida sempre bem reservada. Só que dessa vez quem acompanha a família da Ana Maria tá sabendo aí que a vida da filha dela, né? A Mariana Mafez, que levava uma vida bem diferente da mãe famosa. Que há anos tinha trocado a correria da cidade por uma rotina simples. Isso às vezes até levantava aí questionamentos das pessoas na internet. Como que com uma mãe tão rica, né? Ela anda daquele jeito, né? Tendo uma rotina tão simples no interior de São Paulo. Vivia pra vida no campo, com a alimentação natural, né? Tudo só que dessa agora parece que o caldo entornou, hein? Ela separou do marido, que compartilhava com ela do mesmo estilo de vida, trabalhava com yoga, ela sempre zen, né? Teve até medida protetiva, tá? Ela separou, veio ao público dizer que não dava mais, né? Pra viver daquele jeito, até dando a entender que o marido estava se aproveitando, né? Da situação financeira da mãe dela, da família, não queria trabalhar, né? Dava aula quando queria, e estava deixando ela meio assim. Parece que teve discussão das feias lá, né? Até pra ter uma medida protetiva aí. Ele fez uma live dizendo que não, que sempre foi um bom pai, que as coisas não são bem assim. Só esperar o desenrolar das histórias. Agora a Ana Maria parece que tá bem chateada, hein? Também, né? Ser envolvida em polêmicas através dos filhos.
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2: É isso aí, ó, já de volta, né? Com mais uma sequência. Esse é o nosso Manhã Total nesta manhã de segunda-feira. Vem participar com a gente. Manda aquele recadinho, me conta como é que tá essa manhã de segunda por aí, né? A Larissa Vieira tá lá na margem esquerda, mandando um beijo pra facção da Jane e da Natália, né? Participar do sorteio do balanceamento e geometria. Oi, Lari, beijão pra você, tá? A Maísa Vip, o Dia Amorim, também tá por aqui. A Ivanete tá no bairro 7. Um abraço pra você também, Ivanete. Luciana Vipel participando com a gente. Ana Fels, que tá lá no Poço Grande. Ligadona na Rádio Top. Obrigada aí pela companhia, tá? Um ótimo dia pra vocês.
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2: Kaique, Felipe e Luan Santana.

0: o Turma do Pagode com o Zeca Pagodinho. Esse sabe, hein? 10h37 da nossa manhã de segunda-feira. O solzinho ainda não apareceu, mas tem chances de ele aparecer, tá? Não tá muito frio, 21 graus de temperatura em Gaspar neste momento. A gente volta já.
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0: chegando, hein? Mais uma sequência do nosso Manhã Total. Participações encerradas lá pro capacete, tá? Acho que vai sair daqui a pouquinho o ganhador, né? O ganhador ou a ganhadora. Estou esperando aqui, tá? Me mandarem aqui pra gente passar pra você. E também lá no @89FMSC vai ser postado lá, então é só ficar ligadinho. Deixa eu ver quem é que tá participando comigo nesta manhã. Vamos ouvir um áudio.
1: Bom dia, Vivi. Adriana do BR7. Quero participar da geometria da Frank Pneus. Beijos, uma boa semana a
0: todos.
1: Beijos,
0: Adriana. Tá participando.
2: Bom dia, Vivi. Aqui é o Edson do BR7. Eu quero participar da geometria e balanceamento da Frank Pneus, tá bom?
0: Valeu, tá bom. Tá participando. A Joyce também tá por aqui. Manda essa geometria pra cá. Valeu. Lucas. Lucas também, né? Tá participando com a gente. Aquele abraço, Lucas, um ótimo dia. A Silvana, o Cauê e o Sidney, sempre ligados com a gente, todos os dias. Aquele abraço, tudo de bom, tá? Uma ótima semana.
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0: Vamos curtir o Natan e a Anitta.

Esse é o Rogério Magrão e a banda, né? Chá de Amor. 11:05. Tem intervalo bem rapidinho. Hoje tá valendo aquele balanceamento de geometria lá da Frank Pneus. Pra você que tá participando com a gente.

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13: 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Por aqui só dá a nossa Rádio Top. E você, que é o melhor ouvinte sempre, muito obrigada pela sua sintonia. Onde quer que você esteja nesta manhã,
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13: Vai participando com a gente, tá? Tem aquele balanceamento de geometria lá da Frank Pneus pra você. Marcelo, daqui a pouquinho já vai entrar aqui com a gente, né, com mais um pit stop lá da LCR, trazendo também o nome do ganhador ou da ganhadora do capacete da promoção do dia do motociclista, tá? Então fica ligadinho por aqui.
14: E a Vivi, Carlos Fontoura em Bate Santa Terezinha. Gostaria de participar de sorteio do balanceamento e geometria do Frank Pneus.
13: Valeu, tá participando. Bom dia, Vivi, quero concorrer a essa geometria, hein? Meu carro tá pedindo socorro já. É a nossa amiga, sempre ligada com a gente todos os dias, a Jaciane. Oi, Jaci, um beijo pra você, boa sorte, tá? Quem tá por aqui também, a Gisiele, lá no barracão, né? Estamos ligadinhos na 89, aí sim, aquele beijo, um ótimo dia.
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13: Tiaguinho.

0: Isso aí, Marcelo tá de volta por aqui hoje, tem Pit Stop na LCR Motos, hoje é dia do motociclista e ele está de volta por aqui e vai trazer o ganhador ou a ganhadora da nossa promoção lá do Instagram. Oi, Marcelo.
1: Oi, Vivi, a gente continua por aqui com o Pit Stop da sua Rádio Top na LCR Motos. Hoje é o dia do motociclista e a gente está comemorando esse dia especial e também o sorteio, né, do capacete que tá rolando lá no nosso Instagram já há alguns dias. Lindo capacete da Honda e a gente já tem o resultado para você, ouvinte. Quem levou esse lindo capacete foi a Patrícia Lana. Ela seguiu todas as regrinhas lá no Instagram, né? Segue 89, segue também a LCR.motos, participou, curtiu lá, comentou também, compartilhou e tá levando esse lindo capacete. A Patrícia vai ter até o sábado ao meio-dia para retirar esse prêmio aqui no centro, né? Na LCR Motos, que fica em frente a Status Modas. Obrigado a todos que participaram dessa super promoção e fiquem ligadinhos aí nas nossas redes sociais, que a gente vai vir com mais promoção especial para você, ouvinte da 89. Volto contigo no estúdio, Vivo. Um abraço!
0: Abraço, isso aí, ó, parabéns para a Patrícia. Vai andar de capacete novinho por aí, né, Paty? Um beijo.

0: nossa manhã juntinhos por aqui. Tem intervalo bem rapidinho. Tá valendo ainda, tá valendo aquele balanceamento de geometria lá da Frank Pneus.
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0: É isso aí, ó. 11h21, já dá tempo ainda pra você participar, concorrer àquele balanceamento geometria lá da Frank Pneus. A Val tá no bairro Poço Grande. Ótima semana pra nós, viu, Val? Um beijo, obrigada pela companhia. O José também, do Gaspar Mirim, tá por aqui participando com a gente. Jaqueline Ribeiro, você que tá precisando muito, né? Um beijo pra você, tá? O Diego Franco Venturi, também lá no Gaspar Mirim, participando com a gente. Arlete Bornausen, aquele abraço, tudo de bom. A Irene tá por aqui, né? De Camboriú, bom dia a todos. Valeu, um beijo pra você. Obrigada aí pela companhia em Camboriú, tá? Aquele abraço. O Dirley também, que tá precisando daquele balanceamento de geometria. Valeu, um abraço. Lucilene também mandou uma figurinha aqui. Essa combinou, né? Essa tá precisando mesmo, né, Lucilene? Um beijo pra você, tá? Um ótimo dia.
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0: Felipe Araújo e Simone Mendes.
2: Vem cá.

0: o que me faltava, era só o que faltava pra gente, mas olha lá fora. É, não falta mais, ele tá chegando. 11h32, solzinho já marcando presença, meio tímido, mas acho que ele vai desabrochar daqui a pouquinho pra nos fazer companhia na tarde. Tem intervalo bem rapidinho, eu volto já já.
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0: Última sequência já do nosso Manhã Total na manhã de segunda-feira. Dá tempo pra você participar, tá? Meio-dia vai rolar o sorteio daquele balanceamento de geometria lá da Frank Pneus. Joel Castilho tá por aqui participando com a gente, a Diana Ferreira também, a Márcia no bairro 7, aquele abraço, obrigada pela companhia. Adriana tá lá no bairro Bela Vista. Sempre ligada na Top, né, Adri? Um beijo pra você, tá? Um ótimo dia também.
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0: Vamos curtir o Leonardo.

0: Cristiano Araújo, é com ela que eu estou. Inesquecível, né, Cristiano Araújo?
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0: Muito bem, quem está se dando bem está levando. Aquele balanceamento de geometria da Frank Pneus começou a semana muito bem. É a nossa amiga, Jaciane Nunes. Parabéns pra você. Tô indo nessa, tá? Vem aí o Fora da Curva, vem aí com muitas músicas boas pra você curtir. É, o Marcelo também à tarde, né? Pra te fazer companhia. O Cleiton chega no início de noite pra te fazer companhia na noite também da 89 com muitos prêmios. Muita coisa boa, tá? A gente se fala amanhã coladinho com o Jornal da 89. Beijos!
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3: Fala galera, salve, salve! Começando mais uma edição do Show da 89, edição desta segunda-feira, dia 27 de julho, ano 2026. 1:06 da tarde, 27 graus é a temperatura aqui na cidade Coração do Vale. É, você não tá ouvindo errado não, não tá, você não tá sonando, não tá sonhando, tá tudo certo, é que hoje tem novidade aqui na programação, o programa Mais Show do seu rádio vai começar agora, a partir de hoje, a 1 hora da tarde, da 1 às 6, eu, Marcelo, com muito prazer, vou te fazer companhia, a gente vai ouvir muita música boa, claro, você vai participar comigo também, através do nosso WhatsApp pelo 988-230738, deixa aquele beijo, aquele abraço, o alô pra quem você quiser, me conta aí como é que tá tua segunda-feira, teu início de semana, e claro, hoje a gente tem a nossa enquete que é a seguinte: o que você mais gosta de fazer na vida e aquilo que você não gosta? Você gosta de tomar um bom café? Você gosta de comer? De viajar? E aquilo que você não gosta? Quero saber de você aqui, manda tua mensagem e hoje a gente tem dois super prêmios pra você. Um almoço do hotel e restaurante Titon e 3 bonés lindos da Honda, presente aí da LCR Motos pra gente comemorar o dia do motociclista. Então você vai ganhar esses bonés e mais o almoço do hotel e restaurante Titon. Participa com a gente da nossa enquete e aí o sorteio vai ser no finalzinho do nosso programa, pertinho das 6. Claro que além disso, a gente vai ter previsão do tempo para saber como é que fica o tempo essa semana com o nosso meteorologista Peter Scheuer, também backstage para ficar bem informado aí no mundo da música, o que tá acontecendo aí com os artistas e claro, o túnel do tempo, aquele flashback que a galera adora. Então, aumenta o volume do teu rádio aí no trabalho, em casa, porque o programa Mais Show do seu rádio tá no ar a partir de agora. Maiara e Maraísa, ótima semana pra você.
4: Existe uma

0: Natan, aproveita que eu tô obrigado. Participação de Zé Vaqueiro. Pra fechar bem a nosso primeiro bloquinho. É, você que tá chegando agora, tem novidade aqui na nossa programação. A partir de hoje, o show da 89 é da 1 às 6, tá, gente? É, a gente vai daquele mesmo jeito, né? O programa daquele formato, daquele jeito que você adora, com muita música boa, claro, você interage com a gente aí. O intervalo é bem rapidinho e eu volto já.
1: Cadê o vídeo de Fortaleza?
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9: Na 89, 1:23.

Estamos de volta com o nosso show da 89 para todo o Vale do Itajaí, litoral norte catarinense. Muito obrigado a você que está acompanhando a gente, uma excelente semana, pessoal. Tá só começando, engatinhando, e a gente também por aqui, claro, para te levar muita informação, muita alegria também, te emocionar, né, com as nossas músicas. E você continua participando com a gente através do nosso WhatsApp pelo 988230738. Responde a enquete de hoje para mim: o que você gosta mais de fazer na vida e aquilo que você menos gosta? Conta pra mim aí, que tô curioso. E aí, tá valendo o nosso prêmio de hoje, que tá sensacional: um almoço do hotel e restaurante Titon e 3 bonés da Honda, presentão aí da LCR Motos, em comemoração ao Dia do Motociclista. Manda ver, manda tua mensagem, participa e interage com a gente da nossa enquete. O sorteio no finalzinho do nosso programa, pertinho das 6. Tô te aguardando. Boa sorte, Guilherme Benuto.

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2: Na 89, 19 minutos para as duas. Boa segunda-feira.

0: Diego e Vitor Hugo, o errado triplo, pra fechar mais uma sequência por aqui. O nosso programa mais show do seu rádio. Intervalinho bem rapidinho, faltando 2 minutinhos para as 2. Tem que pegar um cafezinho e a gente volta já.
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2: Na 89, 2:02. Boa tarde.

Estamos de volta com o nosso show da 89 para todo o Vale do Itajaí, litoral norte catarinense. Bom início de semana para você, uma ótima tarde de segunda-feira. E você, claro, vai interagindo com a gente, participando através do nosso WhatsApp pelo 988-230738, assim como a minha querida Ana Felski. Oi, Marcelo, boa tarde, tudo bem? Aqui é a Ana. E eu quero, aqui do Poço Grande, eu quero muito participar do sorteio de hoje. Valeu, Ana, beijo pra você. Hoje tá rolando uma enquete muito bacana, né? Quero saber de você, ouvinte, seguinte: o que você mais gosta de fazer na vida e o que você não gosta? Tá valendo de prêmio um almoço do hotel e restaurante Titon e mais 3 lindos bonés lá da apresentão da LCR Motos em comemoração do dia do motociclista. Então, interage com a gente aqui e participa pelo 988-230738. E aí você vai estar concorrendo, né? Olha, o boné, inclusive, que a gente tem aqui, até fiz no... lá, você consegue até ver o videozinho que eu fiz lá no nosso Instagram, no 89FMSC. É muito lindo esse boné da Honda. Ele é preto, personalizado, muito legal para você usar aí no seu dia a dia. E aí você também vai estar almoçando num restaurante, né? Num hotel e num restaurante de qualidade. Inclusive a gente aqui da 89, eu e minha querida Letícia Reinetti, a gente almoça todos os dias lá, um almoço muito gostoso, caseirinho, feito com muito amor e carinho pra galera do restaurante Titon. Então participa com a gente, interage. Boa sorte pra você, Tiaguinho!

Leonardo, amanhã, pra fechar mais uma sequência por aqui no programa Mais Show do seu rádio. E claro, você continua mandando sua mensagem pelo 988-230738. A gente vai pro intervalo comercial na volta. Momento previsão do tempo para você ficar bem informado como vai se comportar o tempo essa semana com o nosso meteorologista Peter Scheuer. O intervalo é bem rapidinho, volto já.

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3: Na 89, 2:24.
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3: Muito bem, vamos saber então como é que vai ficar o tempo durante toda essa semana. Quem traz os detalhes pra gente é o nosso meteorologista Peter Schauer. Boa tarde, Peter.
6: Boa tarde. Uma segunda-feira com tempo seco, uma tarde relativamente aproveitável, com temperaturas em elevação, com máximas previstas em torno dos seus 30 graus, 28, 30 graus. Os ventos sopram com intensidade fraca, moderada de norte a nordeste. E a condição de chuva para hoje é muito pequena. Se tiver alguma chuva, é de forma rápida, bem isolada. Amanhã, outro dia super aproveitável, com sol e calor, termômetros atingindo valores próximos ou acima dos seus 30 graus. E se tiver alguma pancada, de forma rápida e bem isolada. Durante o decorrer aí da quarta-feira, vai seguindo com o aumento gradativo das nuvens. Tem previsão de chuva, risco de alguns temporais e queda na temperatura. Na quinta e sexta, nublada, sol e chuvas mal distribuídas por conta da circulação marítima com fraca intensidade. Nublado, períodos de sol, lá de vez em quando algum chuvisco, alguma pancada rápida. Mesmo assim, parte é aproveitável e com temperaturas que permanecem um pouco mais amenas. Então, a maior parte dessa semana é aproveitável, mas volta a ficar um pouco mais ameno, um pouco mais agradável ali na quinta e sexta-feira. Peter Schauer, meteorologista, com a previsão do tempo.
3: Valeu, Peter, obrigado pelas informações. Amanhã ele tá de volta aqui na programação. Henry Freitas.

0: Matheus e Cauã, Meu Silêncio, fechando mais uma sequência por aqui. Muito obrigado a todos vocês que estão com a gente nessa tarde de segunda-feira. O intervalo é bem rapidinho e a gente volta já, não sai daí.
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0: Tarde gostosa de segunda-feira, tá fazendo um certo calorzinho, né? 27 graus é a temperatura aqui na cidade Coração do Vale. E você participando conosco, claro, através do nosso WhatsApp 988-230738, respondendo a nossa enquete de hoje, que é a seguinte: qual é a coisa que você mais gosta de fazer na vida e aquilo que você não gosta? Galera tá participando, mandando as suas mensagens e aí concorrendo a um almoço do hotel e restaurante Titon e três lindos bonés lá da Honda, né? Um presente aí da LCR Motos em comemoração ao dia do motociclista, que é hoje, né? Aliás, parabéns a todos motociclistas da região Gaspar, todo o Vale do Itajaí, essa galera aí que anda de moto aí pra cima e pra baixo, os motoboys aí também, parabéns pra toda essa galera. A Bianca do bairro Colonia quer participar do sorteio de hoje, valeu Bianca, beijo pra você, boa sorte. Quem mais tá com a gente? Boa tarde, galera 89, o Luiz Henrique da Rocha do Gaspar Grande. Sobre a enquete, eu adoro caminhar cedo na praia, não gosto de estar com a pessoa que não agrega em nada, que só vem pra atrapalhar. Tá bom, meu querido. Um abraço pra você, boa semana, boa sorte no sorteio. Ela já está por aqui. Fala, minha querida Elaine.
1: Boa tarde, Marcelo.
0: Boa tarde.
1: Você mudou. Ótima semana pra você e todos.
0: Amém.
1: Nós. Aqui, Elaine do Poço Grande, eu quero participar desses sorteios top da 89. Manda um prêmio desse pra mim, que eu tô só na espera. Beijo.
0: Beijo, minha querida. Obrigado pelo carinho de sempre. Boa sorte. E ela diz sobre a enquete, o que eu mais gosto de fazer é ficar em casa vendo séries e filmes. E o que eu menos gosto é faxina, porque nunca acaba. É verdade, né, minha querida Elaine? A gente começa, vai, varre, limpa, passa pano no chão, ajeita tudo, mas parece que nunca tem fim, né? Obrigado, minha querida. Beijo pra você. Maísa Vipel também tá com a gente. Valeu, Maísa. Beijo. Boa sorte no sorteio. Boa tarde. Quero participar dos sorteios de hoje. A Gisele aqui do Barracão. Tamo ligadinha na 89. Tenha uma ótima segunda-feira abençoada. Você e todos os ouvintes. Valeu, minha querida Gisele. Pra você também. Obrigado pelo carinho, viu? Uma ótima segunda-feira também abençoada. O Kleber do Bairro 7 também tá participando com a gente. Quer que coloca no sorteio. Ele deseja uma ótima tarde, uma semana abençoada a todos. Pra você também, meu caro Kleber. Tamo junto. 988-230738. O que você mais gosta de fazer na vida e aquilo que você não gosta. É a enquete de hoje. Participa, interage nessa tarde.

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1: A dupla Matheus e Cauã estreiam o primeiro volume de Astral, que foi gravado em Belo Horizonte. A dupla Matheus e Cauã disponibilizou já, né, na última quinta-feira, às 21 horas, seu primeiro volume da segunda edição, Projeto Astral. E além de Meu Silêncio, que é uma música em parceria aí com a Simone Mendes, já conhecida pelo público, e o EP também chega com outras três faixas inéditas: Orgulho, Não Deixa, Graça Que Tem. Seriam as músicas aí, né, de novo trabalho aí, de Saudade Boa. Seriam as músicas, né, essas faixas inéditas aí do novo trabalho da dupla Matheus e Cauã, escolhida como música de trabalho nessa etapa. E aí o videoclipe, né, que foi lançado na última sexta-feira, você já pode conferir aí no YouTube e também já, como é de praxe, né, já vai ser disponibilizado também no mercado do streaming, no digital, né, no Deezer, Spotify, como você já está acostumado também, e logo, logo também chega nas rádios de todo o Brasil. Aqui na 89 não é diferente. Intervalo comercial e a gente volta já.

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0: Muito bem, seguimos por aqui pra gente curtir mais música boa, né? Abrir mais um bloquinho de sucessos aqui na programação. E claro, a galera continua interagindo. 988-230738, participando da enquete de hoje. O que você mais gosta de fazer na vida e aquilo que você não gosta? Tem mensagens que chegaram por aqui. Boa tarde, Marcelo. O que eu mais gosto de fazer é comer. E o que eu menos gosto é de pagar conta. Mas quem é que gosta de pagar conta? Mas somos... A gente é obrigado, né? Temos as nossas responsabilidades. Quem mandou isso aqui pra mim foi a Catiana. Valeu, Catiana. Beijo pra você. Boa semana. Oi, Marcelo. Boa tarde. Tudo bem? Aqui é o Gabriel do bairro Figueira. Queria participar do sorteio de hoje. Queria pedir pra você avisar... Tá bom. Beleza, beleza. Já vou falar contigo em off, tá bom, meu querido? Tudo certo. Boa semana aí. Fala, meu querido Guilherme Sábio.
1: Boa tarde, Marcelo.
0: E aí?
1: Tudo bom?
0: Tudo certo.
1: Eu quero participar dos prêmios de hoje.
0: Tá bom.
1: Eu moro pra Figueira. E bom segunda-feira para todos.
0: Pra você também, meu querido.
1: Tô escutando a rádio, ouvindo você.
0: Valeu, meu querido Gui. Tamo junto. Boa semana, cara. Quem mais tá com a gente? O Sidney Cardoso do Baú Central participando. Valeu, Sidney. Um grande abraço. O Alexandre de Amorim também tá com a gente. Valeu, Alexandre. 988-230738. Valendo um almoço do Hotel e Restaurante Titon. E três lindos bonés aí da Honda, presente da LCR Motos, em comemoração ao Dia do Motociclista, que é hoje. Felipe e Rodrigo.

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9: Na 89, 3:27, boa tarde pra você.
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0: Léo Balbinotti, número chato, participação de Bruninho e Davi. Uma das músicas mais tocadas aí nas rádios por todo o Brasil e aqui na 89 não é diferente, né? O Léo Balbinotti que esteve aqui com a gente fazendo uma entrevista aí, cantor muito promissor aí, tem muito futuro pela frente da música sertaneja. 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Dá até água na boca nesse horário aí, até deu uma fome. O intervalo é bem rapidinho, o comercial a gente volta já, não sai daí.
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6: Na 89, 15 minutos para as 4.

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1: Muito bem, chegou a hora de a gente recordar um grande clássico aqui na programação. Bom, hoje a gente vai num sucesso nacional. Eu tô falando da música Asa Morena, que foi um divisor de águas na carreira da cantora Zizi Posse. Lançada em 1982, a faixa título do seu quinto álbum de estúdio. A canção transformou a cantora em um fenômeno de vendas, rendendo seu primeiro disco de ouro. Esconde curiosidades fascinantes sobre a sua criação. E tanto que a reviravolta, né, dela aconteceu quando um compositor enviou uma fita cassete com as suas obras gravada pela gravadora Philips. O produtor João Augusto ouviu uma

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9: Na 89, 4 horas e 5 minutos.

0: Estamos de volta com o programa mais show do seu rádio para todo o Vale do Itajaí, litoral norte catarinense, aqui nas ondas da sua Rádio Top. Galera, vem participando, interagindo nessa tarde de segunda-feira. Tava um pouquinho tímida, né? Agora as mensagens estão pipocando por aqui. 988-230738. Todo mundo participando da enquete de hoje, que é a seguinte: o que você mais gosta de fazer na vida e aquilo que você não gosta? Quero saber de você, ouvinte, valendo um almoço do hotel e restaurante Titon e também três lindos bonés da Honda. Presentaço aí da LCR Motos em comemoração do Dia do Motociclista. Deixa eu ver um áudio que chegou por aqui. Boa tarde.
1: Boa tarde, Marcelo. Tudo certo?
0: E aí, tudo certo?
1: Francisco da Figueira, Gaspar. Uma ótima segunda-feira a todos.
0: Pra você também.
1: Sobre a enquete aí, o que eu adoro fazer é assar uma carninha.
0: Opa.
1: Cuidar os amigos, tomar uma cervejinha, curtir bem legal. O que eu não gosto muito é trabalhar, mas tem que, né? Um abraço a todos.
0: Temos que trabalhar, né, meu caro? Nós precisamos, né? É assim que a gente consegue conquistar o nosso dinheiro de cada dia, o nosso alimento, nosso sustento, pagar as contas, né? Um abraço, meu querido. Boa semana, boa sorte no sorteio. Luciana Vipel, da margem esquerda, participando com a gente. Valeu, Luciana. Beijo pra você, boa sorte. Quem mais tá por aqui? Boa tarde, Marcelo. Tudo bem? Passando pra agradecer a caixa de cerveja. Muito obrigado. Oh, que maravilha, hein? A nossa querida ouvinte que ganhou, né? A Bruna levou uma caixa de cerveja, que o sorteio foi na sexta-feira, né? Que bom. Faça bom proveito, viu? Boa semana pra você. Cibele, do bairro Santa Terezinha, quer participar do sorteio de hoje. Valeu, Cibele. Beijo pra você. Oi, Marcelo. Boa tarde. Andriele, do Barracão. Quero mandar um abraço pros meus pais, Eliane e o Elcio, e pra minha sogra. E em especial para o meu namorado, Gabriel. E sobre a enquete, o que eu gosto de fazer é ficar deitada de boa assistindo um filme. O que eu não gosto é lavar a louça. Mesmo não gostando, eu lavo. Quero participar do sorteio. Valeu, minha querida. Beijo pra você, boa semana, boa sorte no sorteio. Um abraço aí, né, pros seus pais, pra Eliane e pro Elcio. E também pra sogra, né? Tem que fazer um agrado, viu? Tem que fazer um agradinho, tem que agradar a sogra. Não vá decepcionar, né? 988-230738 é o WhatsApp da sua Rádio Top. Continua participando. Gustavo Lima.

0: Bruno Huffi, deixa eu. Fechando mais uma sequência por aqui. Deixa eu, pra que eu vou passar? 4h20. A gente segue por aqui, né? Com muita música boa e informação também, que é o que a gente vai fazer a partir de agora com o momento backstage.
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0: Bom, a dupla Léo Foguete, né, o cantor, na verdade, Léo Foguete, reúne hits de MPB e faixas inéditas em novo álbum, Além do Tempo. O Léo Foguete promove um encontro, né, de gerações com o lançamento Além do Tempo. O álbum, que reúne 7 músicas entre inéditas e releituras, chega às principais plataformas e o videoclipe também, alguns defeitos daí, faixa foco do projeto, em parceria com Panda, que está disponível já no cantor, aí na página do cantor no YouTube. Esse projeto, o Léo escolheu revisitar aí grandes hits da música brasileira, como Palavras ao Vento, de Marisa Monte e Moraes Moreira, que foi já eternizada aí no MPB, e também passa por Cássia Eller, né, Palpite, hit também de Vanessa Rangel, que também regravou. E aí, Sérgio Passo, Jorge Papa, enfim, entre outros, né? E também gravou aí uma música da Ivete Sangalo. Tá aí, então, o Léo Foguete, né? Com seu novo projeto aí, misturando hits, né? Em parceria aí com o Panda também. Intervalo comercial rapidinho, pegar um café e uma água, volto já. Show.
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0: Na 89, 4:25. Boa semana.

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1: Na 89, 4:43. Estamos de volta com o nosso show da 89. Pra toda a galera curtir aqui no Vale do Itajaí, todo mundo participando, interagindo no nosso WhatsApp 988230738, respondendo a nossa enquete de hoje. O que você mais gosta de fazer na vida e aquilo que você não gosta? Não gosta, não curte, né? Não quer fazer, enfim, tem várias coisas, né? Então deixa eu ver aqui os recados que estão chegando, deixa eu ver o áudio.
2: Tarde, Marcelo.
1: Tarde.
2: Evanivar Santrezinho. O que eu mais gosto na vida, adoro fazer, é pescar.
1: Pescar.
2: E o que eu não gosto de fazer é quando eu tinha que levantar de madrugada para trabalhar.
1: Valeu, dona Ivani, beijo para você. Pescar é muito bom, né? Mas levantar de madrugada depende. É, eu assim, eu consigo levantar, mas às vezes pega um dia de chuva, de frio, é osso. Boa tarde, Marcelo, queria agradecer o disco, o sorteio da costela que ganhei. Eu sou o Antônio, moro no bairro Santa Terezinha. Valeu, meu querido, tá mandando um beijo pra esposa dele, a Rose. Que bom que você gostou e curtiu a costela aí nesse final de semana, maravilha. Quem mais tá aqui com a gente? A Maria do bairro 7 de Setembro. Sobre a enquete, eu não gosto de cozinhar e gosto muito de passear. Quero participar dos sorteios de hoje. Valeu, Maria, beijo pra você, tá participando. Boa tarde, Marcelo, tudo bem? Aqui é o Gustavo do bairro Santa Terezinha, quero participar dos prêmios. E sobre a enquete, o que eu mais gosto é ver o Palmeiras ganhar do Flamengo. O que eu não gosto é quando o Palmeiras perde. O que que eu vou dizer, né? Eu não, nesse caso, não vou comentar nada. Vamos deixar quieto, né? A Ruth, do bairro Figueira, tá participando com a gente também. Sobre a enquete, ela diz o que ela mais gosta é de ir na praia com os filhos. E ela diz que não tem coisa melhor do que ver eles brincando. O que ela não gosta é de dobrar roupa. Valeu, minha querida Ruth, beijo pra você. Ah, brincar com os filhos não tem coisa melhor, é uma felicidade, né? Aliás, ontem eu estive, fui a Blumenau brincar com o meu pequeno, com o Samuel, e é uma sensação maravilhosa, gente. É muito gostoso, e chama pra brincar, quer andar de bicicleta, quer jogar bola, e não tem sensação mais gostosa e maravilhosa pra um pai, né? É bom demais, viu? E, aliás, o Dia dos Pais tá chegando, né? Daqui a 15 dias, a gente tem que ser grato a Deus todos os dias pelos presente que Deus nos dá, né? Pros filhos maravilhosos que a gente tem. 988230738 é o WhatsApp da sua Rádio Top. Participa, João Bosco e Vinícius.

boiadeira Ana Castela, Simplesmente Acontece. E a participação especial dele, Péricles, pra dar um, né, pra dar uma apimentada aí, pra deixar ainda melhor a música. A gente vai pro intervalo comercial, na volta a gente já vai entrar na última hora do programa. Passou rápido essa tarde, né? Você continua interagindo com a gente pelo 988-230738. Eu vou e já volto, viu? Fica por aí.

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0: Muito bem, seguimos por aqui com o programa Mais Show do seu rádio. Entramos na última hora do programa, reta final. E você, claro, continua participando com a gente, tomando aquele cafezinho gostoso, né, de final de tarde, hein? Fala a verdade aí. Cafezinho quentinho, chimarrão também, comendo um pedacinho de um pãozinho crack, né? Bem quentinho, uma cuca, um bolinho, vai muito bem, obrigado, né? Um pão de queijo também. Quem que não gosta, né? A temperatura também tá agradável, tá gostosa e tá propícia pra isso, né? 988-230738 é o WhatsApp da sua Rádio Top. E a enquete que tá rolando dessa tarde é a seguinte: o que você mais gosta de fazer na vida e aquilo que você não gosta? Oi Marcelo, boa tarde, quero participar do sorteio de hoje, a Juliana Mara do bairro Santa Terezinha. Toca uma música aí pra galera da JM Embalagens que estão ligadinho na 89. Valeu galerinha da JM Embalagens, obrigado pelo carinho, pela sintonia com a 89. Toque Safety Dance. É flashback pra quem não sabe, tá? É do anos, dos anos 80. Olha, ô Juliana, o que eu te dou de dica é o seguinte: fica ligado aí no Momento Túnel do Tempo, sempre no programa, tá? Que a gente tá sempre colocando um flashback pra galera recordar. E o Flashback 89 é todo sábado, da 1 às 4. Eu aqui, Marcelo, com muito prazer, eu faço um programa sensacional pra vocês aqui. E a galera, cada vez mais, tem aumentado a nossa audiência, a galera tem vindo participar com relatos aí, com mensagens de voz, de texto, com áudios, né? E vídeos também, a galera em casa, com caixa de som, mas no volume alto, tá? Curtindo o Flashback, e eu fico muito feliz, tá, gente? O Flashback é um dos programas mais legais aqui da casa, a galera gosta bastante. Oi, boa tarde, Marcela, tudo bem? Aqui é a Sara do Gaspar Mirim, me coloca no sorteio de hoje. Manda um abraço pra Embalagem JV, um abraço pra toda a galera da Embalagem JV. Boa tarde.
1: Oi, Marcelo, tudo bem? Boa tudo. Tarde, a Paty do Berro 7.
0: Oi, Paty.
1: E eu gostaria de estar participando dos prêmios. E sobre a enquete, o que eu gosto muito, muito é dormir.
0: Dormir?
1: E o que eu não gosto é ter que ficar dando explicações. Odeio. Mas é isso, uma ótima tarde pra todos.
0: Pra beijos. Você também, beijo, ótima tarde, boa semana. A Jocely Dickmann do Santa Terezinha também tá com a gente. Valeu, Jocely, beijo.
2: Boa tarde, eu sou Cecília da Margem Esquerda e quero participar do sorteio. Sobre a enquete, eu gosto muito de ver minha família feliz. E o que eu não gosto é de pessoas falsas. Eu queria mandar um beijão pra minha mãe Thay, pra minha mãe Jess, pro meu irmãozinho, pra minha avó e pra embalagem da minha mãe. Beijão.
0: Um beijo, coisa linda dessa vida. O Titio Marcelo vai ficar na torcida, tá? Pra você ganhar o prêmio de hoje. E é isso aí, né? Criançada também, manda ver. A Kátia do Gaspar Menin também tá com a gente. Boa tarde, galera linda. Toca música Sem Limites pra Sonhar, do Fábio Júnior. Pra todos os motoqueiros e pra mim também. Parabéns, valeu, minha querida. Beijo pra você. Boa sorte no sorteio. 988-230738 é o WhatsApp da sua Rádio Top. Luan Santana.

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2: Na 89, 5 e 25.

0: menos é mais, Pedro Pecado. Vamos pro último bloco e a gente já volta.
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0: Reta final de programa, que loucura, né, gente? Como passou rápido.
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9: Na 89, 18 minutos para as 6.
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9: Fica ligadinho aí, já já eu venho com o resultado do sorteio de hoje.

0: Zezé de Camargo. Hoje tem a última do nosso show da 89 para fechar todas dessa segunda-feira. Vamos ao que interessa, meu povo.
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0: Muito obrigado a todos que participaram, deixaram a sua mensagem, brincaram, interagiram sobre a nossa enquete de hoje, valendo um baita de um prêmio, né? Eu diria. Um almoço do hotel e restaurante Chiton e 3 bonés personalizados.

0: marca Honda, apresentão da LCR Motos, em comemoração ao dia do motociclista hoje, inclusive, né? Quem será que vai levar esse prêmio hoje? Bom, pode comemorar você do telefone 479-9978, final 78. Quem levou foi a Andriele do bairro Barracão. Parabéns, Andriele. Levou o almoço do Titon e também três bonés da Honda, oferecimento da LCR Motos. Bom, eu, Marcelo, vou ficando por aqui. Me despeço, mas eu volto amanhã cedinho, excepcionalmente. E estarei aqui com muito prazer também e satisfação, né? E grato pela oportunidade, pelo meu querido Paulo Flores. Amanhã estarei apresentando o Jornal da 89 a partir das 6 da manhã, juntamente com a direção, né, geral aí do Joel Reinert. Então a gente tem um encontro marcadinho para você ficar muito bem informado em Gaspar e toda a região no Jornal da 89. Logo depois, à 1 da tarde, não esqueça, viu? Eu já tô falando aqui, até a gente fez um vídeo lá no nosso Instagram, no Stories, e eu falei aqui por várias vezes hoje no ar, né? O show da 89 a partir de hoje, ele começa a 1 da tarde, tá? Então amanhã já fica ligadinho que a 1 da tarde a gente chega com tudo também pra te levar muita música boa, informação e prêmios que a galera adora. Beijo no coração, gente! Ótima noite de segunda-feira! Boa semana! Tchau!
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É isso mesmo, 6 horas em ponto, 18 horas, 21 graus de temperatura. Meu nome é Cleiton, esse é o 89 na pista. Estamos assumindo os botões graves e agudos a partir de agora. A nossa noite será repleta de boa música, repertório, aquele repertório que você está acostumado, é claro, a também participar, a interagir, a fazer parte dele. Isso é muito bom, isso é ótimo, começar uma semana assim, com essa disposição, com essa vontade de querer fazer o melhor. É isso mesmo. 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Vamos começando muito bem o nosso 89 na pista, de segunda-feira.

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1: Aí galera, aqui é o Michel Teló, mandando um grande abraço para os amigos do Poço de Chão. Essa galera que já taca ali pau, Marco Velho, faz tempo já, que eu conheço há muito tempo. Sucesso sempre, rapaziada. Um grande abraço.
2: Alô galera, aqui quem fala é a Taeve.
3: E aqui é o Thiago.
2: E a gente está aqui para mandar um forte abraço para os nossos grandes amigos do Conjunto Poço de Chão.
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2: Sucessão, beijo.
3: Obrigado.
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O gurizinho Leandro que foi responsável então por essa marca, esse bordão, taca-lhe o pau, Marcos Velho, é de 2014. Em 2014, o Leandro Beninca, é o nome dele completo, tinha 9 anos de idade e ele despontou. Foi um momento que ele apareceu em todas as redes sociais e esse bordão ficou gravado na cabeça das pessoas. Hoje ele não tem mais 9 anos de idade, claro, já tem 21 e ele realizou o sonho da vida dele. É o Leandro Beninca, esse conhecido pelo Taca-lhe o Pau Marcos, comprou um caminhão, é isso mesmo. Com 21 anos de idade, o Leandro Beninca, o famoso então de Taca-lhe o Pau Marco Velho, comprou um caminhão, seguindo, na verdade, a sina da família, porque ele é neto, e pai e filho, aliás, neto e filho de caminhoneiros, e é o sonho da vida dele. É possível que esse carrinho de rolimã que o Marco, que é o amigo dele, pilotava naquele momento, no vídeo inclusive, teria sido um símbolo de que esse sonho de ter um caminhão, seria realizado. Fogo de chão, taca-lhe o pau, Marco Velho. Se eu não sentisse tanto amor, bonita para começar os nossos acordes iniciais do nosso 89 na pista, contemplando a natureza. É isso mesmo, estamos aqui para ver o que é belo, bonito. É isso mesmo, Moreira de 15 anos, Paulinho Mocelin, esse Paulinho Mocelin com menino campeiro e gotas de amor com corpo e alma, escolhidas para os primeiros acordes do nosso 89 na pista com Hortifruti Isabela. 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
11: Muito bem, são 6h30. Noite boa pra você, ótima segunda, boa semana também pra todos nós, 21 graus. E estamos nessa última semana do mês de julho para amanhã, terça-feira. Segundo a previsão da meteorologia, os climatologistas estão bem otimistas, porque afinal essa sensação de calor permanece ainda firme, com toda a garra. Isso significa que vamos ter uma terça-feira ensolarada, mínima de 17 graus e a máxima de 31 em pleno inverno. Essa será a variação térmica prevista para a terça-feira, dia 28 de julho. Também no final do programa de hoje, é claro que nós vamos começar com prêmios. Sim, vamos começar com prêmios que vai deixar a tua casa sempre limpa, sempre cheirosa e confortável, mente confortável. Boa essa, boa. 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Começar bem essa semana e terminar muito bem este mês de julho. Alô, Juliana Mara Martins. Grande abraço. Sim, vamos curtir Trio da Terra. Vamos, garota, bem lembrado. Carla do Centro, minha querida, boa semana pra ti também. Então, as participações chegando aqui. Vamos lá, vamos saber quem são. Alô, alô. Alô, boa noite. Leni participa do sorteio, mas sem dúvida, sem a mais, a menor dúvida, claro que você vai participar e claro, vamos curtir a música pedida por Leni, que oferece com muito carinho para o marido Antônio. E a música que encanta é o Mascarenhas, é isso mesmo? Mascarenhas Carvalho é o nome dele, aqui na pista da 89.
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Gaúcho da Fronteira. É isso mesmo, Gaúcho da Fronteira aqui no 89 na pista, mas tchê, ou ele falou tchê, mas tchê, eu não ouvi ao certo, mas de qualquer modo, qual é a diferença entre tchê e tchê? É, há quem diga que o tchê veio lá da Argentina, influência argentina uruguaia. O nosso amigo aí, o Gaúcho da Fronteira, nasceu na fronteira entre o Uruguai e o Brasil. E aí, a diferença está... Claro, quem fala o gaúcho é que vai entender melhor. Quando alguém quer chamar a atenção de alguém, por exemplo... Ei, tchê! Faz água aí, pô! É, entendeu? É, mais ou menos isso. Tchê também significa... Ô, amigão, e aí, como é que está? Mas enfim... De qualquer modo, o Gaúcho da Fronteira veio aqui e deu o recado no aquele shot, como ele chama, bem figurado, é isso? Dois pra lá, dois pra cá, então tá bom. Quem veio pra pista também foi o Tiaguinho, feliz da vida. É, vai trocar golinhas, e que maravilha, feliz também ficamos nós. Esse é o nosso 89 na pista, seja bem-vindo à nova semana. Você que está ligado agora, está sintonizando pela internet, está aí na tua cidade, no litoral catarinense, Blumenau, Jaraguá do Sul. Você que está em Ilhota, boa noite, Ilhota! Boa noite para você que está em Brusque também. Alô, alô Gaspar, alô teu bairro, alô para você que está na costura, para você que está no teu turno de trabalho. 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

0: 89 na pista, estão faltando 8 minutos para 7 horas.
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0: 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Diversão, alegria, entretenimento, informação, música que você gosta de ouvir para começar muito bem uma semana nova como essa que nós estamos começando agora, última semana, aliás, do mês de julho. Seja bem-vindo, agosto. Sim, agosto também está batendo na nossa porta. Temos ótimas novidades para agosto, é o que tudo indica. Sim, é isso mesmo. Hoje não podemos esquecer de cumprimentar os motociclistas. Há uma diferença entre motociclista e motoqueiro. É, eu prefiro abraçar a todos os motociclistas ligados aqui no nosso 89 na pista. Grande abraço, motociclistas do nosso dia a dia. Não é fácil andar de moto pelas ruas de nossas cidades, mas contamos com a habilidade e atenção de todos. Seja uma boa noite para você que também está chegando interagindo com o programa. Noite de segunda-feira, a gente sabe que a gente pega no tranco, é isso mesmo? Bem, justamente por isso a gente também te presenteia. É, faz um mimo, um agrado para você botar aquele sorrisão. Não que você não esteja com aquele sorrisão, muito pelo contrário, vai sorrir mais ainda quando você souber que você ganhou o prêmio desta noite de segunda-feira, ou seja, você está concorrendo então a um super limpador multiuso Azulim da Start Química e também da loja Rabi. Alô, vamos ter música? Claro que vamos ter música. Vamos saber quem está pedindo a próxima música aqui no 89 na pista.
2: Boa noite, Cleito. Segundou. Ótima noite para você e para todos nós aqui, Elaine do

Sétimo sentido, química do amor, química, física, biologia, põe várias matérias nisso. Aonde tiver o gaiteiro, Chiquito e Bordonei está presente também, animando aquela pista, aquela mesmo que animou o final de semana. Eu vi também, estava bem animado, eu lá de fora estava observando, vendo, olha só quantos casais dançando bonito aqui, gostei de ver, hein? É, isso mesmo. Sonhar com você, muitos momentos, é tão bom, hein? Principalmente quando o sonho parece uma realidade, aí fica melhor ainda. Frio da madrugada, Rio Negro e Solimões, que veio numa pedida, sim, no casal que quer, isso mesmo, Elaine. Oferecendo para o marido, valeu casal, bonita escolha, Elaine, muito boa. Começar muito bem a semana. Ah, um abraço também, falando em casal, abraço para Leni e marido Antônio, que antes curtiram Mascarinhas Carvalho, bacana, ótima pedida, garota, isso mesmo. Ah, já que eu vou aproveitar, deixa da banda Sétimo Sentido, já que ela falou em cama. 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
5: Estamos no 89 na pista e com 7 horas e 14 minutos. Boa noite pra você.
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5: 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No grande finale desta noite de segunda-feira, te presentearemos com limpador, super limpador multiuso Azulim, da Start Química e também da loja Rabi. Seus nomes, bem-vindos, segunda-feira boa, alô aniversariantes, grande abraço, feliz aniversário, presentes são bem-vindos, é claro, abraço também para motociclistas, dia do motociclista hoje, sim, 27 de julho, dia do motociclista, hoje também é dia do teu aniversário, não esquecemos, não, leoninos. Ah, falando em leoninos, grande abraço para você. Ah, e quer aceitas uma dica? Os nossos corpúsculos astrais e indicam que é o momento de refletir, ou significa estar atento aos reflexos. Reflexos são aquilo que circula ao nosso redor, pessoas, objetos, visões. Isso significa que também esses reflexos estão mostrando o que há dentro de você. Mas assim, não vamos entrar em detalhes. Seja prático e objetivo, segundo os nossos corpúsculos astrais. Leoninos, invista no teu talento. É, este é o momento. Então não desperdiça energia e procura, evidentemente, não apenas focar, mas estar ao lado de quem realmente é o teu semelhante, ou seja, pessoas que têm afinidade com a tua vida, teu modo de ser e teus princípios, ideias, enfim, por aí afora, tá? Grande abraço, abraços para você. Quem está parabenizando também os motociclistas é Kátia Cunha. Kátia Cunha, por acaso, tu és também uma motociclista? É, parabéns pra ti também. Grande abraço, música antes de ir embora. Sim, claro, e também está participando dos prêmios do final de programa. Kátia Cunha, grande abraço, noite boa pra você. Companhia da Vaneira, estava ainda na pista? Sim!

todo amor que tem na terra é um amor gigantesco, descomunal. É isso mesmo. É nesse tamanho que veio o Grupo Tradição cantando essa belíssima Para Sempre Minha Vida, o que a gente acabou de ouvir com o Grupo Tradição. A banda Passarela também veio para a pista, claro que sim, a Companhia da Maneira também, todos eles aqui fazendo aquela animação, fazendo animação com a música que você gosta, te agrada. Falando em música que você gosta, antes de ir embora com os atuais, já foram escalados, já estão chegando daqui um pouquinho, estarão aqui na pista. Guardanapo também, sim, já estão confirmados. O Trio da Terra se atrasou um pouquinho, sabe como é que é? Vindo lá do oeste, demora um pouquinho. Mas eles, no próximo intervalo, vêm para a pista aqui da 89. 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
5: Oitenta e nove na pista, 7:32. Boa noite pra você.
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5: 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No final do programa de hoje, nesta segunda-feira, no Grand Finale, sortearemos para você um super limpador multiuso Azulim, presentão da Start Química e também da loja Rabi. Boa noite para você que está chegando, você que está participando nesse primeiro 89 na pista desta semana e também da última semana deste mês de julho. Grande abraço para Terezinha da Margem Esquerda. Ela já tem uma música que ela quer ouvir e a música é do Leonardo, se chama Mano. Ótima escolha, garota. Abraços também para Fábio Bruno Baila. Próxima sequência, sim, vamos ter guardanapo amassado. Quem vai desamassar o guardanapo é o Rainha Musical. Trio da Terra já foi escalado, já acaba de chegar aqui, sim. Vai cantar música bonita para nossa querida Juliana Mara Martins. Abraço também para, deixa me ver aqui, para os filhos, para a família também, tá ligado aqui. Ah, abraços também para a nossa querida Sueli Bittencourt, do bairro Arraial, que deseja uma ótima noite, noite serena, com lindos sonhos. Boa, boa, um grande abraço, Sueli. Alô também para a nossa querida Kátia Cunha, do Gaspar Mirim.

aí a musical Guarda Napo. Pra essa pedida foi pra Light Especial, é isso mesmo. Fábio Bruno Baila, diretamente do Macuco, e o guardanapo amassado, desamassado pelo Rainha Musical. Bate Coração foi com o Trio da Terra. E a quem veio? Veio na pedida da Juliana Mara Martins, do Santa Terezinha. Valeu, minha querida. Vestido Azul, São Francisco. Olha que combinação perfeita. Perfeita mesmo. 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
2: 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E voltamos para a pista. Estão faltando 10 minutos para as 8 horas.
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2: 19 graus de temperatura. Amanhã vamos ter novamente um dia ensolarado, quase praticamente de verão. Mínima 17 graus e a máxima pode atingir os 31 graus centígrados. Essa será a variação térmica entre 17 e 31 graus num dia, numa terça-feira plenamente ensolarada. Já na quarta-feira, isso tudo pode mudar, mas não assim causar uma grande alteração nem em clima e nem temperaturas. Mas, de qualquer forma, está sendo prevista uma frente fria. É, ela vem e vai trazer aquelas famosas pancadinhas de chuva com alguns trovões, uau, é, fazendo barulho. Riscos também de temporais em pontos isolados. De qualquer forma, a mínima será de 16, portanto não vai haver uma operação assim tão... Bem, de qualquer forma, a máxima será de 28 graus para quarta-feira. Previsão, então, de uma nova frente fria. Natasha Maba, do Santa Terezinha, já está aqui. Daqui a pouquinho vamos curtir, na pedida da Terezinha da margem esquerda, Leonardo cantando a música bonita chamada Mano. Ainda no programa de hoje, claro, Raiane Barbosa, do Gaspar Mirim, também está participando do sorteio. Valeu, minha querida. Quem mais? Abraços também para Feitosa do Santa Terezinha. Participa do sorteio, claro, vai estar no sorteio de hoje à noite. E também pediu a música do Baitaca, Fundo da Grota. E quem vai fazer a introdução de Fundo da Grota é o violonista paranaense Fábio Lima.

Ai, ai, ai, ai, ai, ai, ai, ai, ai, ai, definições, Grupo Sorriso Lindo, Estação Fandangueira. Esse é o nosso repertório para começarmos uma ótima semana. E tem, claro, a tua participação, que é fundamental. A Andriele do Bela Vista sugeriu e a gente, claro, acrescentou aqui no nosso repertório definições, trazendo Sorriso Lindo ao lado de Estação Fandangueira. Valeu, minha querida Andriele do bairro Bela Vista. Ótima semana pra ti. Alô, meu amor. Oh, Corpo e Alma e Vanderlei Rodrigo. E do fundo da grota, olha só quem veio. Foi Feitosa do Santa Terezinha. Pediu a música e participa do sorteio, claro que sim. Não esquecendo também que Fábio Lima, esse excelente violonista paranaense, natural de Curitiba, espero não estar dizendo bobagem. Sim, mas ele é de Curitiba. Abriu então, fez a introdução de Do Fundo da Grota. 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
4: Oito horas e nove minutos no 89 na pista.
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4: 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E a sua casa sempre merece sempre estar bonita. Sim. Além de limpa, higienizada, perfumada e aconchegante, que naturalmente ela já é. É isso mesmo. Significa também que no final do programa de hoje você vai participar do sorteio de um super limpador multiuso Azulim, apresentando a Start Química e também da loja Rabib. 19 graus e a temperatura. Já comentei com vocês que amanhã vamos ter novamente um dia ensolarado e praticamente mais um dia de verão fora de época. Mas na quarta-feira, segundo os meteorologistas, os climatologistas que estão sempre de olho no céu, sim, olhando para cima, eles afirmam de pé juntos de que a quarta-feira pode ser um pouquinho diferente com a vinda de uma frente fria. Boa noite pra você, onde você está, tá na internet, tá aí na tua casa, já encerrou teu dia ou não, pra você que está ligado aí no litoral, na tua cidade, no teu bairro, é bom saber que você também participa, dá aquele alô simpático, deseja uma ótima semana para todos nós. A Daniela Tognoli também é da margem esquerda, ela está participando do sorteio do final do programa. Raiane Barbosa também. Oi, também para Natasha Maba, do Santa Terezinha. Não esquecemos de ti, nossa querida Terezinha, que está pedindo a música do Leonardo Mano. Ele se atrasou um pouquinho, sabe como é que é? Trânsito meio tumultuado numa segunda-feira. Feitosa do Santa Terezinha, grande abraço. A nossa querida também, Andriele, do Bela Vista, pediu e curtiu muito. Definições. Ah, parabéns aniversariantes, parabéns pra você. Talvez há entre os leoninos alguém que não goste de ser cumprimentado pelo dia de aniversário. O que eu, não é que não acredite, mas eu sei que os leoninos adoram esse tipo de mimo, é de ser abraçados, de ganhar beijo no rosto, e de ganhar presente também, claro. Leoninos, confia no teu taco, confia na tua intuição. Sabe aquela vozinha que conversa contigo? É tu mesmo. Na verdade, nós somos seres indecifráveis, ou seja, não sabemos quem realmente somos, mas de qualquer modo, é bom que a gente saiba que essa vozinha é nada mais, nada menos do que o relacionamento de tu contigo mesmo. Sabia disso? Então, se essa vozinha aparecer te buzinando no teu ouvido, mas uma buzina discreta, saiba que ela está te dizendo: ei, confia, confia, você está no rumo certo. Opa, que maravilha, presentão de aniversário. Então vamos cantar o parabéns para você? JM chegando na pista.

Candeeiro pra lá de Bagdá. Bagdá, capital do Iraque, é muito longe daqui, meu querido Candeeiro. Mas é um ótimo lugar para estar ao lado dela. Afinal, Bagdá pode ser a definição exata do que ela representa para você. Bagdá é um presente de Deus. É, significa presente de Deus. Bagdá, presente de Deus. Talvez até por isso que o Candeeiro tenha, então, escolhido esse nome para essa letra de música. Valeu, Candeeiro. Boa, boa. Dirceu dos Santos é o nome dele. Aquela diante foi também cantada por Dirceu dos Santos. Meu recanto. Nos aconchegamos, então, nessa belíssima canção. Brilha som esperando na janela, fazendo aquele ritmo, aquela levada muito dançante que tem a ver com uma noite de segunda-feira. Daqui a pouquinho nós voltamos e voltamos com surpresa. É, surpresa. Daqui a pouquinho estamos de volta.

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6: Estamos na pista da 89, são 8 horas e 29 minutos.
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6: 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Claro que é importante lembrar que no final do programa, no grande finale deste 89 na pista, especial de segunda-feira, vamos sortear para você um super limpador multiuso, apresentando da Start Química e também da loja Rabi. Boa noite, Ilhota. Boa noite, Rita de Amorim. E abraços da Rita para o pai Luiz, aliás, para os pais Luiz e Sônia. E também, claro, para o marido Daniel e a sobrinha Emily. Valeu, família, grande abraço. Abraço para Daniela Tognoli. Oi também para Karina. Oi, Karina, do bairro Santa Terezinha. Raiane Barbosa. Natasha Maba, também do Santa Terezinha. Terezinha da margem esquerda. Feitosa, também do Santa Terezinha. Enfim, pessoal bacana, simpático, começando uma bela semana, uma nova semana, aliás, uma última semana do mês de julho. Falando em uma última semana do mês de julho, estaremos em breve em agosto. Por que não saber ou romantizar, no melhor sentido da palavra, é claro, o mês de agosto? Clóvis Mendes cantando Romances de Agosto.

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0: essa versão ao vivo e diretamente do Festê. Sim, Tchê Barbaridade, é sábado o dia. O Festê não tem uma sede fixa para acontecer. E pode simplesmente acontecer em Caxias do Sul. Porto Alegre já está confirmado para Curitiba. É, a próxima Festê acontece em novembro, na cidade de Curitiba. Em próximo novembro, então, Festê, a Curitiba será então a sede do Festê. Tchê Barbaridade! Ei, que maravilha! Terceira dimensão, Maré do Amor. Quem mais? Romances de Agosto, Clóvis Mendes, foi aquela primeira bonitona. E também São Marino e aquele... Beijo bom. No final do programa, é bom que você saiba que não sortearemos um super limpador multiuso azulinho da Start Química e também da loja Rabi.
1: Tá

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9: Estão faltando 14 minutos para as 9 dessa noite de segunda-feira.
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9: 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Voltamos com as últimas participações pelo 988230738. Boa noite, Luciana Vipio. Boa noite, seja bem-vinda ao nosso 89 na pista. Abraço também para Dália Nicoletti, que pediu uma música do grupo Tradição cantando Estrela Guri.